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1: Troque alimentos integrais por alimentos refinados. Ninguém precisa abrir mão do pãozinho, do arroz ou do macarrão que tanto gosta. A dica é incluir aos poucos versões com cereais integrais e ir adaptando ao paladar. O arroz branco pode ser substituído pelo integral, negro ou 7 grãos, por exemplo.
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2: Hora certa.
4: 9:16.
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3: Hora certa.
4: 9h31.
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2: Hora certa.
3: 9:54.
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1: São milhares de coisas que podem ajudar na perda ou ganho de peso. No entanto, existem dois fatores específicos que podem interferir na balança: o ar-condicionado e a pimenta. A pimenta é um alimento termogênico, como o gengibre, a canela e a cafeína, por exemplo, né? Que faz com que o corpo aumente a produção de calor e queime mais energia. Fora isso, ela ainda estimula a produção de certos hormônios que aceleram, né, a frequência cardíaca e o metabolismo. Uma boa dica é consumir ovos mexidos com pimenta 40 minutos antes de fazer atividade física, porque isso acelera a quebra de gordura. Já no caso do ar-condicionado, o que ocorre é que a temperatura confortável, que não provoca nem frio e nem calor, gera uma condição neutra que não estimula o corpo a produzir calor e gastar energia.
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2: Hora certa.
4: 10 e 11.
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3: Hora certa.
4: 10h27.
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2: Seis e meia da manhã,

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1: 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Hora certa.
2: 10h41.
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1: Evite conversar, tossir, fumar ou espirrar na hora de preparar os alimentos. Lave bem os utensílios domésticos, como copos, pratos, talheres e panelas. Os panos de cozinha também precisam estar secos e limpos.
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3: Hora certa.
4: 11 horas.
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0: 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Imagine uma nova história para a sua vida e acredite nela.
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3: Hora certa.
4: 11:20.
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E desejamos uma boa noite. 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

0: 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Hoje tem desses passarinhos que já estão em extinção. E é dessa maneira que eu posso mostrar para a nossa futura geração. Aqui findo a homenagem porque preciso levantar. Foi um sonho que tive e acabei de acordar. Viajei nos 5 continentes pela terra e pelo ar. 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Será impossível escrever todos e por isso eu acordei. 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Eu adoro o meu Senhor pelas grandezas que Ele sempre me faz. Sou devoto de São Francisco de Assis, porque é Ele que protege os pássaros, as aves e também os animais.
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1: 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Vendaval derruba teto de posto de combustíveis em Cerro Largo e causa estragos em várias cidades na região das Missões. Dois homens morrem atropelados na BR-116 no intervalo de uma hora e meia, em Guaíba e Barra do Ribeiro. Tarifa do catamarã sobe hoje para R$ 19,15. Chove em Porto Alegre, temperatura agora de 18 graus. O Rio Grande do Sul permanece com alerta para tempestades para a maioria das regiões, principalmente toda a metade oeste, central e norte. Na capital, hoje, mínima de 17, máxima de 24 graus. 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
2: Trânsito. Com estreitamento na Baltazar de Oliveira Garcia, na altura do número 1500, pouco depois da Sertório, rumo ao centro. Tem um carro batido na faixa da esquerda, junto ao corredor de ônibus. O guincho é esperado no local, EPTC também orientando o trânsito. Com as informações do trânsito, Leandro Rodrigues.
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1: A Prefeitura de Caxias do Sul suspendeu as aulas nesta terça-feira. A medida vale para as escolas municipais de ensino fundamental e educação infantil em todos os turnos. A decisão ocorre por prevenção e segurança. O município decretou situação de emergência. Desde a semana passada, Caxias do Sul contabiliza 4 mortes, 426 pessoas atingidas e 142 moradias afetadas pela chuva. A seleção brasileira chegou há pouco ao Suncorp Stadium, em Brisbane, para o segundo amistoso contra a Austrália. 4 dias após o empate em 1-1, o técnico Carlo Ancelotti fez mudanças em todos os setores do time. A escalação, que acaba de ser divulgada, tem Otávio no gol, Wanderson, Jair, Gabriel Magalhães e Mauro Júnior, Danilo, Bruno Guimarães e Gabriel Bontempo, Rayan, Rafinha e Vini Júnior. A partida começa às 7h10 da manhã, hora de Brasília. 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Da redação, Gustavo Gossen.
4: Hora certa.
5: Seis e dois, a chuva que não dá trégua, já preocupando aí regiões do vale, estava vendo aqui. Em Colinas, da RS-129, entrada da cidade, tem um problema aí de passagem. Continua aqui Marcos de Souza, Favicer Ponte, aí o Rio Forqueta também.
6: 8 dias
5: fechadas, né? Devido ao tempo, água. Enchentes do Rio Taquari que provoca interdição de vias. Aí no vale, nas regiões, a gente destaque. 6 e 3, bom dia. Se liga em 96,5. Instituto Estadual Ernesto Ferreira Maia. Não haverá aula aí devido aí os que não dependem do transporte escolar. Getúlio Vargas também, a escola agrícola de Três Pinheiros, aulas suspensas, pois também utilizam o transporte escolar, então não teremos aí aulas, tá bom?
6: Este peito cantador.
5: 6 e 13, amanhã, 15 anos de Rádio Cultura. Bom dia.

0: 33891110, são aí os contatos da tua Rádio Cultura, nome da Revisa Auto Center Mecânica, Auto Center com toda a linha de pneus, acessórios, uma equipe de mecânicos prontas para lhe atender, liga de bateria, peças e seminovos. Intervalo comercial já já, o Bem Gaúcho.
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2: Isso, daquele jeito, o tempo que não dá trégua na chuva, né? Já o segundo, terceiro dia de chuva, 6,9, 14 graus a temperatura. Buenos dias. Galderos e Galderas, hoje dia 29 de setembro, dia de São Miguel Arcanjo, que sua espada de luz proteja nossos lares e fortaleça a nossa fé e ilumine os caminhos de cada família. Buenos dias.
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2: 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A partir de agora, a turma quer mandar seu alô, seu chasque, 33891110. Programação do Bem Gaúcho, com o mate cevado, com erva mate, cultura gaúcha. O coração cheio de esperança e a alma gaúcha começa mais o Amanhecer da Querência, tradição e música do nosso Rio Grande. E claro, sempre com a proteção de São Miguel na proteção, Deus na frente e a cultura no coração. Um baita abraço a todos os ouvintes que já amanhecem ligados na programação, amanhecendo aí na Querência, Rádio Cultura, a companhia certa para começar bem o seu dia. Buenos dias. 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Vamos lá. 33891110, são aí os contatos da tua Rádio Cultura. Rádio Cultura, Amanhecer na Querência, levando até você a música do sul, informação, tradição e aquele bom chimarrão para começar o dia do jeito que o gaúcho gosta. Já atualizando aí o tempo, a área de baixa pressão traz mais chuvas ao estado nesta terça-feira e pode causar enchentes. Segue o alerta de chuvas localmente forte e intensa, com altos acumulados em poucas horas, é o que marca para hoje. Já preocupa aí, né? Uma área de baixa pressão atmosférica não apenas mantém aí, como reforça a estabilidade no Rio Grande do Sul, nesta terça-feira, dia 29, traz chuva durante o dia para todas as regiões do estado.

0: gaúcho que gosta.
1: Segue o alerta de chuva localmente forte e intenso, com altos acumulados em poucas horas. Pode chover forte em pontos da faixa central do estado, oeste, passando pelo centro do estado, os vales, Grande Porto Alegre, parte do litoral norte, e temporais de vento e granizo não são descartados em pontos isolados assim. Ainda assim, não está descartada a possibilidade de aberturas de tempo em algumas localidades, é o que marca aí a previsão. Então, área de baixa pressão traz mais chuva ao estado nesta terça-feira e pode já causar novamente enchentes. A gente vê agora só no ano 4 enchentes aqui no Vale do Taquari, médio porte, mas que já causou toda aquela preocupação aí pros moradores da região. Abrimos a programação, aquela música especial para começarmos bem aí o dia, com a proteção de São Miguel Arcanjo. Bom dia! E com sua espada de luz proteja nossos lares, fortaleça a nossa fé e ilumine os caminhos de cada um de nós, de cada família.

poderoso São Miguel. Elevo meu canto e a minha oração. Elevo meu olhar, a minha voz, na minha canção. Te ofereço meus passos e o meu viver, por tua bondade e por teu poder. Luz no meu caminho, me guiando até o fim. Que longe com

Para Pedro, não é o Pedro Guindani, é o Pedro da Vó. Pessoal da Vila Ribeirinha, pessoal das nossas vilas, Rio Grande, Brasil, mundo. Também conectados pelo portal de comunicação do Grupo Cultura. Vamos lá. Isso, Miguel da Proteção, Deus da Frente, a cultura do coração. Baita. Abraço a todos os ouvintes.

0: da véia. É, tem gente que já caiu da cama, né, senhor Roquinho? O senhor Roquinho, dona Altemira, que já tá matando aí os frangos pra fazer um sopo, né? Uma sopinha, fazer um caldo. Ô, Roquinho, como é que tá, meu guri? Opa,
1: seguimos juntos, né, opa, pastor? Eu cheguei primeiro que tu, rapaz. O Roquinho, pastor.
0: Não, tu chegou 6h21.
1: Serão. Quero ver se tu não vai me pagar as horas extras que eu tô fazendo, pastor. Pastor, tô ligando pra ti se tu roda uma música pra mim com... O Xará de Timbaúva, acha um do Xará de Timbaúva aí e roda pra nós. Tu não escute, tá, pastor? Se tiver como rodar meio logo, daqui um pouco eu tenho que botar o pé no trecho. Tá, pastor? Um abraço, é o Roquinho, tá? Feito, menino. Deus te ilumina aí, feito, tá? Tchau, tchau.
0: Seguimos com o Ben Gaúcho, 6h24. Vamos lá de Mano Lima. Depois vem a música aí do nosso ouvinte. Abraço o Roquinho, a patroa aí, a. Daqui a pouco já no trecho aí, né, o senhor? Quer dizer, e o Ben Gaúcho, né? Pessoal do vinho também, do São Roque, Avipau. Hoje cai bem, né? Um vinho puro. De Lázio Jesus, aí a família. Tá preocupado com os açudes, né?
2: Um rancho de cupim.
0: Que bárbaro, né?
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0: É, um abraço aí, senhor Jesus, o homem do vinho também. Aquele vinho.
2: Parabéns.
0: E no Chima aí, ligados.

0: Barra. 6h28, vamos lá pro intervalo comercial, já já voltamos.
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3: Troque alimentos integrais por alimentos refinados. Ninguém precisa abrir mão do pãozinho, do arroz ou do macarrão que tanto gosta. A dica é incluir aos poucos versões com cereais integrais e ir adaptando ao paladar. O arroz branco pode ser substituído pelo integral, negro ou 7 grãos, por exemplo.
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4: Hora certa.
0: 6h29.
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sucesso. Agora sim, né? A música aí do ouvinte, aí seu rock. Maralinha dos Leba, Xarai Timbaúva. Oba, Mulher a Mais. Tá aí o sucesso, 6h36.

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2: 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Ah, lá pro Murilo, a Marília.

0: Como é que tá, Gustavo? Gustavo e o Bode, a equipe toda da fruta. E aquela música do nosso Rio Grande, Adair de Freitas. Previsão. 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
2: Hora certa.
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0: Pega desse jeito, tá? Erva mate, cultura gaúcha. Já já voltemos na sequência. Tem o espaço da propaganda eleitoral gratuita. Depois a gente segue com o Bem Gaúcho.
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34: 7:25. Estamos de volta também no FM da Rádio Gaúcha depois da propaganda política.
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34: Como é que estamos aí, 7:25, depois do espaço da propaganda eleitoral, a gente volta com a programação normal. Quer mandar teu alô, teu chasque? 3389-1110, são contatos da Rádio Cultura. Especial a turma aqui da queijaria lá do nosso amigo Zé Beg, o Álvaro. Como é que estamos aí, Álvaro? Muita chuva por aí. É, já já a gente vê por aqui com o Álvaro. E pra audiência, né? A turma que estão conectados em 96.
39: Bom dia, Pascoal, tudo certo? Mandar um feliz aniversário pra minha namorada, Isabelle, que está completando 19 anos hoje.

0: Serasa.
1: Logo mais tem uma mensagem especial aí pra ti, Isabela, aí do Álvaro, tem toda a turma aí pelo Aliver, 1.9 hoje.
0: Amanhã.
1: Aquele Shiba com erva mate, bate vida. Como é que estamos aí?

0: Rádio Cultura, Amanhecer da Querência, levando até você a música do Sul, informação, tradição e aquele bom chimarrão para começar aí a terça-feira, já dia grande, hein? 7h28.
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0: Só mais uma vez aqui o recado, né? Devido ao decreto 3.762 de 2026, o município de Fontoura Xavier não haverá transporte escolar hoje, tá bom? Hoje terça-feira e amanhã quarta. Porém, o Instituto Ernesto Pereira Maia terá aula normal, pois precisamos cumprir o calendário escolar vigente, garantindo o mínimo de dias letivos previstos. Os alunos que dependem de transporte escolar terão suas faltas justificadas. Agradecemos a compreensão de todos e nos colocamos à disposição para eventuais dúvidas. Também outro recado aqui da Escola Getúlio Vargas, o Três Pinheiros. Aulas também suspensas, pois utilizam o transporte escolar. Tá bom?

0: Legal, tá aí. E a diretora Luciana aqui também, né? Tem aqui o recado para os alunos.
1: Cultura, que é diretora Luciana, do Instituto Estadual Ernesto Ferreira Maia. Informamos a toda a nossa comunidade escolar que na data do dia 29 e 30 de setembro,
0: portanto hoje e amanhã,
1: terça e quarta-feira, estaremos trabalhando normalmente. Ou seja, todas as nossas turmas estarão sendo atendidas nos horários normais de aula. Mas informamos aos pais e responsáveis que, devido à questão do transporte escolar, estaremos justificando a falta dos alunos que dependem do transporte. Então, a gente pede à comunidade que, se possível, se o aluno morar perto aqui da escola, que encaminhe seu filho para a aula, pois teremos aula normal, atendimento normal em nossa escola nesses dois dias. Um forte abraço a todos.
0: Isso, obrigado, diretora. Então, devido ao decreto 3.762... município de Fontana Xavier, então, não haverá transporte escolar hoje e amanhã, como destacou aí a diretora aqui do Instituto Ernesto Ferreira Maia. Outro recadinho também, escola Getúlio Vargas, Três Pinheiros, também, aulas suspensas aí, tá bom? 7h29, a partir de agora, na parceria da Agropecuária Piva, compromisso com o produtor e Supermercado Batista com as melhores ofertas. 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
20: Hora certa.
0: Isso, tô percando a hora, chuva que não dá trégua, hein? 7h35, pessoal, e do Som Rock da Pequena Rosa. Mano, nosso amigo Nena, Nena, como é que tá, guri, velho? Um abraço especial para os amigos aí que se ligam em 96. Seguimos aí, todo que toma um café, estão no quare-quare da vida. Pra ti, trabalhador, pra ti, trabalhadora. 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
1: 7h36. Quer mandar teu chasque, teu alô? Hoje dia do anunciante, um abraço especial também às empresas anunciantes aqui das emissoras do Grupo Cultura.

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0: 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E supermercados Irmãos Pinheiro, já voltamos. Recadinhos por aqui, vamos lá então. Vamos acelerando o Petit Soutien.
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0: E dele água, tchê. Aí se queba, verdade, né? Coisa já complica, a gente já vê aqui sinais de alerta na região dos vales, né? E Fontoura também, que teve as aulas suspensas, né? Não temos aí o transporte escolar hoje e amanhã, devido aí o tempo, né? Devido aí o decreto 3762, então, o município de Fontoura Xavier não haverá transporte escolar hoje, portanto, terça-feira, e amanhã, quarta-feira. Tá bom? Vamos em frente. Daquele jeito, né? Tá feio, mas tá parei. Vamos. Vamos se virando aí nos 30 lá. 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
1: Pascoal, um abraço do Veroni.
2: O Veroni que hoje vai cantar aí na Ganga, né? Vai ter uma churrascada aí na casa do nosso amigo, o Ataíde, né? Ô, Ataíde, o que que deu? Será que ganhou na loteria aí o Ataíde? E também pro farmacêutico aí, o Ayrton, senhor, né? Tem o Ayrton novo e o Ayrton velho, né? A dupla aí, um abraço.
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2: pessoal do

0: Olá, tem um ouvinte da linha, como é que estamos aí, pessoal, da te falando no homem, já apareceu aqui, como é que tá aí o homem dos pintos aí? Sumiu.
1: Bom dia, Pascoal. Opa. Tudo bem? Tudo tranquilo?
0: Tranquilo, continua tranquilo.
1: Chuva, o tempo tá bem louco, meu Deus do céu.
0: Aí limpar a valeta.
1: Mas, ó, Pascoal, eu que pensando na história do rapaz lá dos peixes do açude, que...
0: Ah, senhor Roque.
1: Os peixes estavam andando de pé pra não se afogar.

0: Ah, pensei, mas nunca vi um peixe andar de pé. Mas só que eu sou aquele tipo de pessoa assim que, se eu não acreditar, eu também não duvido. Que no mundo que nós andemos hoje, acontece de tudo. Então, eu aqui tava com problema, tava me sumindo muito pintinho, novinho. Mas só que se não tá chovendo, eu tô na lida todo dia, não via, só sentia que sumia os pintinhos. Mas eu achava que fosse algum gato de um vizinho, de repente um gavião que tava levando os pintinhos. Então, daí ontem choveu aqui até o dia inteiro, até média de 4, 4 e meia, acho, por ali. E de parou a chuva. Aí eu peguei e pensei, eu sozinho.
1: Começou.
0: Daí fui pescar, peguei dois um diazinho só. Mas um dava 3 quilos, pesei, deu 3,5 quilos, o outro deu 4. E então, quando eu fui abrir o jundiá, tinha 2 pintinhos na barriga de um e 3 pintinhos na barriga do outro.
1: Não é possível.
0: Aí eu me fraguei na história do cara lá, bate, mas pior que os peixes andam de pé mesmo. Pois eles vinham, me pegavam os pintinhos e voltavam pro açude, eu não sabia. Imaginava outro tipo de coisa e dei na real, descobri ontem. Mas tudo bem, daí com essa chuvarada e agora, eu queria fazer uma homenagem especial para um amigo meu lá no Formigueiro, porque o seu Beroni, porque quem conhece bem ele, vizinhança dele, sabe do que eu tô falando. Meu amigo Beroni anda mais do que notícia ruim. Assim que tu pensa que ele tá aqui, ele já tá lá bem longe, noutra distância lá. Então, eu queria fazer, mas daí hoje eu cheguei que com tudo essa chuvarada, ele tá em casa. Então, eu queria fazer uma homenagem especial pra ele. Peço que tu me roda a música aí, esqueci o título, mas é aquela do milongueiro, é a bananeira que deu cacho. Se tu rodar, agradeço. E ofereço de coração pro meu amigo Beroni lá no Formigueiro, na minha terra lá.
2: Então, daí, vamos lá com o velho milongueiro, tô ficando frango, tô ficando velho. Tô que nem quase o Ataída, né? O Ataída. Ah, que mato. A bananeira quando começa a murchar as folhas.
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0: Deixar pros novos, né, seu Ataíde?
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0: Tá pro cabecinha branca lá do formigueiro também, né, ô? Seu Pedro Pinheiro tá lá matando um galo carijó. Daqui a pouco a gente chega aí pra boia.

0: Over. Já tá descendo o sogro aí pra sacar, meu sogro Hilário.
1: Bom dia, Pascoal, tudo certo? Mandar um feliz aniversário pra minha namorada, Isabelle, que está completando 19 anos hoje.
0: Anda aí, Isabelle, um abraço todo especial de toda essa turma do Álvaro, né? O grande amor, né? E pro sogrão, né? O seu Hilário, que daqui a pouco chega aí. Já tava na fila aí do supermercado agora, né?
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0: Felicidade, Isabelle, 1.9.

Vamos em frente por aqui, vamos em frente. Vamos acelerando o petiço, 7:07 para as 8. Daquele jeito lá. É a dona Lourdes Bocio. E para ouvir a Carmen da Maia de Paula, lá na Santiago. Um abraço para vocês aí, Carmen.

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tomar umas vitaminas, não. Um caduabo, um Deseus 30, um Tadalavilha, 5 mg. Ok. Pessoal da Canga Quebrada, e um abraço especial aí pra Tanapão. Ah, seu Alemão Quitolida, um abraço, vou me dar. O homem dos aviários empreendimentos, um abraço, Alemão Quitolida. Dona Margarida também ligaditos. E assim vamos lá. Terça-feira, água e água.

0: Ganga Quebrada, que temos a Boracheria Santos. Um abraço, né, pra turma lá, o Davi, o Isaías, o Pistola, o Juliano. Tem uma galera, uma turma, né? E... Isso, já voltamos, tem break comercial.
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1: 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O Grêmio agora sai em outubro. 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Tem mais um vídeo aí na linha. O Cabecinha Branca lá em São José do Herval, como é que tá, Valdir?
3: Bom dia, Pascoal, como é que tá, maminho? Beleza?
1: Tranquilo? Toma aí, aquele chima com mate e vida do capricho.
3: Chuvarada, homem.
1: Boa, né,
3: tá
1: pra dormir.
3: Louco, eu queria uma música do Júnior Feita. Ela assim que eu sou. Tá bom, meu amigo? Um abraço, agradeço.
1: Ei, me diz uma coisa, a mulherada quer pedir se tu casou, tá ainda solteiro. Fala aí, Valdir, a mulherada quer saber, né? Há poucos dias ele perguntava a namorada, disse que agora o homem sumiu, né? Mas fala aí, tá avulso aí ou tá comprometido? Eu tô aqui com a dona... Como é o seu nome? Débora. Quer conhecer ele? Oi, galera, 8 em ponto. 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Por Nossa Senhora. E não esquecendo que pro dia 11 de outubro, a tradicional e grande festa, que ano a ano se multiplica com os devotos, os fiéis. Comunidade Aparecida do Gramado. Tem já os trilhos preparatórios. E pro domingo, dia da grande festa, no dia 11, às 11 horas, a missa festiva. Com os cavalarianos, com os devotos, né? Meio-dia aí os comes e bebes, e à tarde tem o sorteio da rifa e Diogo Costa e Ana Gaúcha que animam a tradicional e grande festa de Aparecida. Falar nisso, um abraço todo especial aí pro senhor Napoleão, pra dona Maria, lá pro Leandro, pra Leandra, pra Ângela. 8:05, Valnati, informações da hora, depois a gente volta com mais músicas do Rio Grande. Isso, a Leandra dos Teclados e o Rinick Gaiteiro, um abraço. Rinick Gaiteiro, um abraço pra vocês aí. Intervalo comercial, já voltamos. Informações.
4: Entre Canoas e correspondente Ipiranga.
1: Isso.
4: Do que na rodovia do parque. Em Porto Alegre, tranqueira para entrar na capital pela Castelo Branco e também pela BR-116, além do cruzamento com a Assis Brasil. Com o trânsito, Leandro Rodrigues.
5: Dois homens morreram atropelados na BR-116 no intervalo de uma hora e meia entre Guaíba e Barra do Ribeiro. Segundo a Polícia Rodoviária Federal, o primeiro acidente ocorreu por volta das 8 da noite passada no quilômetro 295 em Guaíba. A segunda ocorrência foi por volta das 9:30 no quilômetro 327 em Barra do Ribeiro. Nos dois casos, as vítimas foram atingidas por carretas. As identidades não foram confirmadas. Ainda nesta edição, mais de 60 mil pontos estão sem luz no estado.
6: Tarifa do catamarã sobe para R$19,15 a partir de hoje.
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6: A seleção brasileira enfrenta a Austrália em amistoso neste momento. O jogo está no intervalo e o placar é de 2-2. Wanderson e Rafinha marcaram para o Brasil e Sirkati e Metcalf fizeram os gols australianos. A partida ocorre em Brisbane, na Austrália. As duas seleções já haviam empatado em 1-1 na última sexta-feira, também em jogo amistoso. Agora em Porto Alegre, 18 graus, 8 horas, 7 minutos.
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5: O Rio Grande do Sul tem 67 mil pontos sem luz. A maioria dos locais afetados está na região das Missões e também no noroeste do estado. Conforme a RGE, os municípios mais atingidos são Bossoroca, Santo Antônio das Missões, Garruchos e Santa Rosa. Na área da Serra Equatorial, são cerca de 11 mil, sendo a maioria em Pelotas e Canguçu.
6: O Hospital de Clínicas de Porto Alegre vai reavaliar hoje à tarde a reabertura gradual da emergência para adultos. O setor está sob restrição máxima desde ontem e, no momento, recebe apenas pacientes encaminhados pelo SAMU. Até 155 pessoas chegaram a ser atendidas no local, quase o triplo da capacidade.
5: Entra em vigor hoje o aumento de 13% na tarifa do catamarã. A passagem passa de R$ 16,90 para R$ 19,15. O reajuste foi calculado pela Metroplan e aprovado no dia 8 de setembro pela AGERGS. Segundo a agência, a atualização do valor foi feita em um contexto de atrasos na atualização da tarifa e de dificuldades enfrentadas pelo contrato de concessão nos últimos anos. Em instantes, governo vai à justiça contra 17 empresas de apostas e pede R$1 bilhão em indenização e ressarcimento ao SUS.
6: Eleitores não podem ser presos ou detidos a partir das 5 da tarde de hoje por causa da eleição. A regra vale até as 5 da tarde do dia 6 de outubro, 2 dias depois do primeiro turno, no domingo. A restrição também será aplicada entre 20 e 27 de outubro, caso haja segundo turno. Há 3 exceções: prisão em flagrante, condenação por crime inafiançável e descumprimento de salvo-conduto.
5: O ministro Luiz Fux, do Supremo Tribunal Federal, suspendeu uma decisão de Flávio Dino e determinou novamente a remoção de publicações que associam o candidato Flávio Bolsonaro à retirada de Nossa Senhora Aparecida do título de padroeira do Brasil. A decisão é provisória e ainda será analisada pelo plenário do Supremo. Dino havia derrubado a ordem no domingo e permitido novamente a publicação dos conteúdos. Antes disso, o ministro André Mendonça havia determinado a remoção de publicações por considerar que a informação decisão não tinha respaldo nos fatos.
6: O governo federal entrou na justiça contra 17 empresas de apostas e cobra o valor de R$1 bilhão por danos morais coletivos relacionados ao vício em jogos. A ação foi apresentada pela Advocacia Geral da União e também pede o ressarcimento de gastos do SUS com problemas atribuídos às apostas. O governo ainda quer a devolução em dobro dos valores apostados por pessoas diagnosticadas com ludopatia, que é o vício em jogos. A ação foi apresentada depois que o governo proibiu as bets no país. As plataformas têm até 5 de outubro para devolver os valores aos apostadores e a partir do dia seguinte devem ser bloqueadas.
5: E o governo adiou a reunião com representantes dos clubes de futebol que discutiria hoje os impactos do fim das bets. Uma nova data ainda não foi definida. Os times temem prejuízos com o encerramento dos contratos de patrocínio.
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6: A próxima edição será ao 12:50. Bom dia.
8: 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Hora certa.
1: 8:11. Como é que estamos aí, a grande audiência em 96, o Ben Gaúcho? Tem recados aí na linha, como é que estamos?
9: O sereno que
1: cai. Jogo com a Cira Gaúcha que vão estar aí na animação da grande tradicional festa de Aparecida. E o Voltor a Xavier agora no dia 11 de outubro.
10: Bom dia, Pascoal. O Leves quer saber agora com essa folia da Betis aí, essa proibição aí, se dá pra votar pra o Inter não cair.
1: Compre com a Brick, compre com agora, né? É Betis, Betis, as Betis, meu Deus, nem me fala em Betis.

0: pessoal do negócio aí, né?
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0: Tá ali o nosso amigo Jair Borges, a família. Vamos lidando, né? Nova Brécia. Tava aqui na Brécia. Isso, Nova Brécia, hein? Alojamento da Joanela, lidando aí com a Maricapagem da 425, né? Um abraço pra turma, né? Tá ficando bonito lá, né? As galerias, as sarjetas, né? Já tá recebendo o recapeamento aí, a 425, que interliga Encantado, Nova Brécia, Coqueiro Baixo aí, Pouso Novo, né? É, e tá lá a turma, né? O Jair Borges, o seu Glênio.

0: de Nova Bressa e do saudoso da nosso presidente Sir Fox. Né? Próximos dias tem notícias aí, né? Ontem a gente comentava lá com a família. Na bola, break comercial, já voltamos.
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3: Mais de 22.
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10: Mas que barbaridade essa roda de hoje em dia, tio. Não se sabe o que é.
11: Ah, Esquebar. Vamos lá, sim, pra gente por aqui. Um abraço e respondendo aqui a Terezinha. Qual é a ponte que a... Se a ponte de Encantado tá liberada. Tem vários pontos, né? Tem essa aí de Coqueiro Baixo aí, que vai pra Nova Bressa. Tem também a do Jacarezinho, Arvorezinha. O Admussum, explica aí, dona Terezinha, qual é a ponte aí?
10: Estão saindo do armário, tchê.
11: Questão aí do Vale, né? A questão das cheias, né? Até então tá tudo tranquilo, mas a região de Lajeado aí, tá, Terezinha?
10: Diz que agora é certo, papo furado.
11: Tava vendo aqui, acompanhando também o nível do Rio Taquari.
10: Andam falando que é homem casando.
11: Tem alguma via interditada, mas aqui essa que vai pra Encantado não, tá bom, Terezinha?
10: E um tiro diferente.
11: Travesseiros, que também suspendeu as aulas hoje, devido aí à elevação aí do Rio Forqueta. Fontoura Xavier também hoje e amanhã, não tem transporte escolar devido aí o, né, a situação do tempo.
10: Então,
11: devido ao decreto 3.762, o município de Fontoura Xavier também não haverá transporte escolar hoje e amanhã. Porém, o Instituto Ernesto Ferreira Maia terá aula normal, pois precisa cumprir o calendário escolar vigente, garantido no mínimo de dias letivos, tá bom?
10: Os
11: alunos que dependem do transporte escolar terão suas faltas justificadas. E outro recado também aqui da escola Getúlio Vargas, do Três Pinheiros, aulas suspensas, pois também utilizam o transporte escolar.

Nós temos Cotrijal a partir de agora conosco, no centro de compras, né, Joel Lucas? Ontem era bandas, né? Agora sim, agora saiu o Nego Tchuca. Guarda aí, guri. É, tá. Já tá lidando com as boias lá, o Joel, aqui da Vila Vaz. Tá? Temos recadinhos por aqui, rapidinho. É pessoal que manda recados aqui no 3389-1110.

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1: Isso, temos o Lourenço Cândido. Hoje ele tá com o Nenê de aniversário, né? O Nenê aí, o Juarez. Como é que tá, Juarez?
2: Bom dia, meu.
1: Parabéns aí, Juarez.
2: Como é que temos? Tudo legal, tudo numa boa. Valeu, Pascoal. Que tal essa chuvarada? Pascoal, eu queria pegar. O Juarez hoje está fazendo aniversário. Queria parabenizar ele. Que Deus abençoe a vida dele. Que ele seja muito feliz e que Deus abençoe tudo, a família dele, pelos filhos, as filhas, tudo em nome da família dele, tudo. Que ele seja uma pessoa muito feliz, uma pessoa de personalidade, um homem direito. Então, Pascoal, meu filho, eu queria que tu mandasse aquela música Pedido de um Pai com Lourenço e Lorival para ele. Valeu, Pascoal, um abraço, tudo de bom, Pascoal.
1: Felicidades em Juarez Cândido. Só nos comunique que hora começa a festa aí.

Vamos em frente também aqui o Alber, né? O Geiro Alber, homenageando o sogro, né? É o Juarez. Um abraço aí do teu Geiro. Especial da tua netinha, da sua filha, né? Felicidades aí. Agora sim, o Joel Lucas. É. E aqui pra dupla aí o Nego Ferador e o Bafinho já estão embarcando, né? Roma e os States, ô Bafinho. O Bafinho vai viajar hoje com segurança e o Nego, velho. O Nenê da Irene, né? Ô Nenê da Irene. Nego Ferador, esse é famoso, esse é lindo. Não vai perder o homem, Bafinho. O Zé Cavaleiro já tá com a bodega aberta aí.

0: É os guri, da Vila Vá, né? O Nenê da Irene e o Bafo, né? Já estão no trecho, hein?
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0: Diz o Bafinho, né? Os amores não correspondidos.

0: desconto. 8h26, pessoal que pediu aí os irmãos cantão aí. Tá. Aquela sem munição, vamos lá então, sem munição aí pros guri aí. E pro Valdir Júlio da Silva, né? Tá daquele jeito, né, Valdir? Como é que tá aí o boa noite?
1: Tá, mamãe, beleza?
0: Beleza, é.
1: Namorada. Não podia ajeitar uma pra mim, tá?
0: Mais uma?
1: Vamos, amigo. Pode ser qualquer uma delas.
0: Eu vou falar com o Bafo, vai, Aeromar. Um abraço.
1: Não queria aquela lá, música da Fruta da Mata, tá bom? Não vai, taca.
0: Tá, tem mulheres que querem aí compromisso aí, só falar com o Valdir Júlio da Silva, para deixar os nomes aqui com o Nego Ferador e com o Bafo, né?

Francisco Pascoal. Manda uma música pro meu amigo Lourenço Cândido. Que o rapaz ali, ele disse que tá meio assustado com essa chuvarada, disse que não pode nem sair de casa, né? Manda uma música do saudoso Darli dos Santos, tira lá do armário uma música bem boa aí pra oferecer pra esse homem velho aí, Pascoal.

0: vamos lá, Cotrijal, um centro de compra, já voltamos. 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
3: Irmãos alvos de operação que investiga lavagem de dinheiro e extração ilegal de minério são naturais de Canoas e não de Putinga. Um dos irmãos é apontado pela Polícia Federal como principal articulador do esquema e o outro era empresário do cantor Alexandre Pires na época. 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

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Quebrou, estragou aí. 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

0: grande sucesso aí do saudoso Darly Pedroso dos Santos, Carga Pesada, música que tem por título. Mais recados por aqui rapidinho. Melhorou? Como é que tá, seu Derizinho?
1: Manda uma música aí pro meu.
0: Meu?
1: Meu? Meu sobrinho lá em São José, que tá no aniversário.
0: Como é que o nome dele é?
1: O Gentil lá. Um abraço pra ele, tudo é bom. Feliz aniversário. Tá? Um abraço pra vocês aí que. Tá tudo de bom, hein?
0: Tá bom, né, Gino?
1: Tô ficando forte de novo.
0: Que coisa boa, né? Notícia boa aí que... Tá melhorando aí, né? O homem aí do bar, né? É um peripaca aí no... Nerezinho, né? Mas tá tudo quem, né? O Getúlio diz, ó, agora é só se cuidar, né? Oh, diz, olha, se melhorar, eu vou pagar a carne pra... Vocês lá na grande festa de Aparecida. Já tá melhor, né? Que coisa boa, né? Deve ser a carne, meia dúzia aí de gelada, tá bom, tá, senhor Nerezinho? Que Deus abençoe e saúde. E se possível, aquela música do Sapo Feio, aquela das enfermeiras, mais é pra já. 8h42, 18h18 para as 9. Bom, vamos saltar no berço da turma que estão galponeando, estão lidando nos galpão, a turma que estão no trecho. Ah, tudo daquele jeito, água e água e água.
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0: É, doutor Getúlio, doutor Juarez Tafarel também com um abraço. Doutor Fernando.

da banda Mensageiro Legal. Dia 18 estarão animando grande almoço festivo na comunidade São João Picada Rosa, hein? Vai ser coisa boa aí, tá? 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

0: fazer caminhada e se cuidar com as comidas, né, Tiago? 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
1: Tá daquele jeito, eu tava vendo aqui a Prefeitura de Roca Salles, orientando motoristas a redobrarem os cuidados. Trajeto em todo aquele desvio também no sul, né? No sul, pela linha Marques do Erval, aí Picão. Fortes chuvas danificaram a estrada, né? Todo aquele desvio devido aí da situação da ponte da 129, né? É, o dela, tá? Vamos lá, temos a Deise já na linha. Deise, como é que estamos? Vamos lá, comunidade móvel. Depois a gente já fecha por aqui a participação. 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Como é que estamos, Deise?
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0: na moda. 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
1: Isso, até amanhã. Mais novidades. Deixa eu só falar aqui com o Itamar. Como é que tá, Itamar? Foi achado o cavalo aí?
2: Dal Pascoal, foi achado o cavalo. Estamos indo buscar o cavalo. Tava ali pro lado da Casa Grande, lá do Mandió.
1: Então tá aí, né? Um abraço aí pro amigo aí, pro Itamar, a dona Nairi. Ah, e pros cavalarinos da paz aí. Achado o cavalo aí do nosso amigo aí da. Tá? Tá bom. Já fechando por aqui, um grande abraço. 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Fechando. Dionísio Costa. 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Na sequência, chegando notícias e informações. Depois tem balança na programação Cultura. Grande abraço.

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1: 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Notícia na hora certa, no sinal 9 horas. Rio Grande do Sul tem 67 mil pontos sem energia elétrica após temporais dos últimos dias. A maioria dos casos está na região das Missões e no Noroeste. Inadimplência com carteira de crédito bate recorde no Brasil em agosto. Conforme dados divulgados hoje pelo Banco Central, índice chegou a 5,04%. Estônia acusa a Rússia por ataque contra empresa que fornece materiais de defesa para a Ucrânia. O governo russo negou a autoria de incêndio. Tempo instável em Porto Alegre, agora faz 18 graus. A chuva continua no Rio Grande do Sul. Todo o território gaúcho tem alerta para tempestade nesta terça-feira. 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
2: Segue sem previsão a retirada da pista do caminhão tombado na BR-448, a rodovia do Parque, rumo ao interior, antes do cruzamento com a BR-386. Agora tem fila de 3 quilômetros por causa do estreitamento, tem duas faixas bloqueadas. A BR-116, apesar de pontos de lentidão, ainda é um caminho melhor nesse ponto rumo ao interior. Com o trânsito, Leandro Rodrigues.
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1: Mais de 80 pessoas são retiradas de casa com cheia do Rio Taquari em Lajeado.
3: Nesse momento, 81 pessoas estão abrigadas no ginásio do Parque do Imigrante. São famílias que vivem em áreas próximas ao Rio Taquari até a cota 21, que é o ponto onde o Taquari invade quando atinge a altura de 21 metros. Nesse momento, a altura atualizada do rio é de 20 metros e 41 centímetros. A cota de inundação de 19 metros foi ultrapassada no início da madrugada. A projeção atual indica que o rio deve chegar no máximo até 21 metros, um cenário um pouco mais favorável do que o da semana passada e das duas enchentes registradas no final de julho. Em Estrela, o Taquari também está avançando e já inundou ruas, mas até o momento, segundo a Prefeitura, nenhuma família procurou a Defesa Civil para ser removida. De Lajeado, no Vale do Taquari, Guilherme Milma.
1: Um em cada cinco estudantes brasileiros que ingressam no ensino médio não conclui os estudos. O dado foi divulgado hoje em uma pesquisa feita pela Organização para a Cooperação e Desenvolvimento Econômico, a OCDE, que reúne os países mais ricos do mundo. No Brasil, 79% dos estudantes terminam o ensino médio, enquanto que a média internacional é de 85%. A pesquisa também apontou que apenas 44% dos professores brasileiros nos anos finais do ensino fundamental estão satisfeitos com as condições de trabalho, o que coloca o país na 36ª colocação entre 38 países. A média internacional é de 68% de satisfação. 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Notícia na hora certa volta na Rede Gaúcha às 10 horas. Da redação, Felipe Baques.
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6: Hora certa.
4: 9:04.
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9: 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Bom dia, Joelson.
10: Opa, bom dia, bom dia. Como é que vocês estão? Uma excelente terça-feira. Estamos aí no ar com muita música, informação na Rádio dos Melhores Ouvintes, trazendo para você nesta manhã de terça-feira, uma manhã chuvosa, né, gente? É, e chuva é para ter aí na região. A gente vai atualizando daqui a pouquinho todos os detalhes, né, de alguns locais que estão aí também, que as pessoas não conseguem passar, né? Tem muitos locais aqui que já estão interditados devido às condições da água, né? Pontos de acesso, alguns municípios aí que tu já não consegue passar devido à chuva, né? É, inclusive, Lajeado também sofrendo novamente com essas chuvas, né? Com as enchentes aí. Mais de 80 famílias já foram retiradas também, próximos ali ao rio Taquari. Enfim, né? Segue novamente esse pesadelo, né, gente? Que tristeza, né? E tristeza. Mas, infelizmente, nós vamos ter isso como um novo normal, né? A partir de agora, infelizmente. Muito triste o que está acontecendo. Bom, 9:11, bom dia para você, bem-vindo à Cultura FM, na parceria confirmada com a gente, do restaurante Pizzaria Cafeteria Brisa do Pinhão, da Fruteira Maia, do Carlinhos e da Bete, da Moda Brasil, a 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Bom dia pra você, bem-vindo a 96, que amanhã vai estar de aniversário, hein? Amanhã é 15 anos da cidade de Fontoura Xavier pra região.
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1: Hora certa.
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10: Olá, meus amores. Sou Letícia Leal e vamos conferir o que os astros revelam. Nesta primeira parte, as energias de Áries, Touro e Gêmeos nos esperam. Vem comigo.
11: Áries, Touro, Gêmeos.
10: Áries, mudanças na família são fortes e pedem atenção aos investimentos, viu? É pra resolver karmas e superar desafios, que podem envolver até seu imóvel. Cor, salmão. Número da sorte, 34.
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10: Touro. Relações com parentes ou próximos ficam tensas. Pede a você uma postura madura e realista. Os karmas estão em trocas de informações com quem resiste. Estude e seja prático. Cor, azul. Número da sorte, 56.
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10: Gêmeos. É importantíssimo ter maturidade e controle nos investimentos. Esta fase exige comprometimento total com suas finanças. Aproveite para examinar sua vida profissional e planejar. Cor, rosa. Número da sorte, 2. Daqui a pouquinho eu volto com mais previsões do Guia Astral, trazendo Câncer, Leão e Virgem. Não saia daí.
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13: Morre homem que foi atropelado por um caminhão na BR-386 em Lajeado. Flávio Chibati, de 48 anos, sofreu um acidente na manhã desta quarta-feira embaixo da passarela localizada em frente à indústria de bebidas Frux. 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
1: 9h33, gente, 9h33. Vamos falar de aulas aqui na programação Cultura FM. Fontoura Xavier, que é devido ao decreto 3.762 de 2026, no município de Fontoura Xavier, nas escolas Polos, não haverá transporte escolar nessa terça, tá, dia 29, e quarta do dia 30. Porém, o Instituto Estadual Ernesto Ferreira Maia terá aula normal, pois precisamos cumprir o calendário escolar vigente, garantindo o mínimo de dias letivos previstos, tá? Então, os alunos que dependem de transporte escolar terão suas faltas justificadas, tá? Desejar agradece a compreensão a todos, né, e colocam à disposição para eventuais dúvidas aí também. Então, município de Fontoura Xavier, né, nas escolas aí do município, né, do interior, né, não haverá, então, aula terça e quarta, devido aí, aqui na estadual segue normal, tá? Mas quem depende disso de transporte, as faltas vão ser justificadas, tá? Vão estar sendo justificadas. Então, a Escola Getúlio Vargas dos Três Pinheiros também aulas suspensas, pois também utiliza o transporte escolar, tá? Então, tá aí o pessoal que está nos ouvindo neste momento, tá? Importante a gente estar avisando a nossa comunidade aqui de Fontoura Xavier sobre a questão das aulas. Bom, ainda a gente vai seguindo por aqui com a nossa programação. O Vale do Taquari também, que está aí neste momento, o Rio Taquari pode chegar a 21,25 metros na cota, já que de inundação, né? A cota de inundação de 19 metros já foi superada, e se for confirmado o repique, o rio poderá chegar aos 23 metros ainda na madrugada da quarta-feira, né? Os rios continuam subindo aí na região. Outro município também que suspendeu as aulas foram municípios de Travesseiro, devido à elevação do Rio Forqueta. O município também suspendeu as aulas aí em Travesseiro, né? Então, outras informações aqui da região do Alto Vale do Taquari também, atualizando para você aqui no 96.5. Vamos falar de agricultura agora, gente. União Europeia aprovou a qualidade da carne de aves e do mel produzido no Brasil. A comissão considerou satisfatória a qualidade do sistema brasileiro de produção, né? Então, a Comissão Europeia considerou satisfatória a qualidade do sistema brasileiro de produção das cadeias de carnes de aves e mel, segundo o relatório publicado nesta segunda-feira. O mapa do Ministério da Agricultura e Pecuária informou que a avaliação positiva representa mais uma etapa no processo de inclusão do Brasil na pista de fornecedores autorizados a exportar carne de aves e mel para o bloco europeu. Informação, então, a gente vai trazendo aí. Muitos aviais vão ser contemplados, produtores da avicultura e de mel também, apicultores, vão ser, né, impactados de forma positiva com essa exportação para a União Europeia, né, formada aí pelo bloco Mercosul. 9h37 agora, bom dia aí para os amigos que estão na sintonia. Abraço para o Joel, tá na escuta com a gente. Bom dia, Joel. Bom dia para vocês aí também. Bom dia! Aqui é a Cristina da Cruz de São José do Herval. Peço a música Amor de Primavera para os meus pais Valmor das Dores e para a Silvana da Cruz de São José do Herval. Obrigada. Valeu, um abraço para a turma aí, ligadinhos com a gente por aqui também. Bom dia, meu amigo. Como é que tá, Rudy? Tudo certo? É isso aí, galo velho. Se Deus quiser, né? Bom dia para todos nós aí também. Muito bem. Vamos que vamos. Daqui a pouquinho eu vou estar aqui trazendo também os locais de votação, tá? Umas mudanças que a gente teve aí na nossa cidade. E já vou trazer para a turma aí algumas mudanças que teve né? Inclusive nas urnas, aos locais de votação aqui na cidade de Fontoura Xavier. Bom dia, 9h38.
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5: Vamos conferir as previsões para o seu signo. Que bom ter você por perto.
4: Câncer, Leão,

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1: Vamos conferir as previsões para o seu signo. Que bom ter você por perto.
0: Câncer, Leão, Virgem.
1: Para você que é de Câncer, seu desenvolvimento pessoal brilha nas relações comerciais e afetivas. O momento pede contato direto com a realidade para concretizar planos a dois. Desafios são altos. Atenção! Sua cor do dia é bege e o número da sorte, 9.
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1: E para os leoninos e leoninas. Cuide da parte emocional para lidar com a rotina de trabalho e a saúde. Medos e bloqueios podem dificultar sua visão. Fique de olho nos desafios profissionais. Cor bege, número da sorte, 22.
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1: Agora, Virgem. Seus projetos e amizades estão intensos, o que pode gerar conflitos com a autoestima. Preste atenção no seu potencial para crescer. Assuma seu poder pessoal. Maturidade é chave com filhos ou no namoro. Cor? Laranja. Sorte? 37. Daqui a pouco eu volto com as previsões para os próximos signos.
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1: Muito bem, gente, 9h52 agora, 9h52. Vamos nessa, então. O pessoal tinha me perguntado aqui, tá? Tinha me perguntado aqui em relação das mudanças nas urnas eleitorais, né? Quais lugares que mudaram aqui. Então, atenção, vamos lá. Trazendo aqui para a turma, tá? Fontoura Xavier. A sessão, gente, 231, o salão

tá? Da Vila César, a 208. As seções 190, 198 e 234 da Jordão Pinto da Silva Neto, Gramado São Pedro, foram transferidas para o Centro de Atendimento Educacional Especializado Vila Cis, tá? 190, 198 e 234, tá? Foram transferidas aí para a Vila Cis. As seções 037 e 132, a Dom Pedro I, São Roque do Avipau, foram transferidas para Ernesto Ferreira Maia Centro. 037, 132, então da Dom Pedro I, do São Roque do Avipau, foram transferidas para o Ernesto Ferreira Maia Centro. Tá? Então, essas foram as mudanças que a gente teve das alterações. No mais, seguem todas normais aqui. Tá bom? Então, essa... as informações das urnas, sessões que foram mudadas na nossa cidade aqui. Bueno? Buenacho. Vamos lá. Amanhã a Rádio Cultura, gente, vai estar completando seus 15 anos. E vai ter sorteio de brindes aí para nossa audiência, né? Vai ter sorteio, inclusive, de rádio. Vai ter sorteio de taças, vai ter sorteio de gasolina, vai ter sorteio de muitas novidades que a gente vai estar fazendo durante a nossa programação desses 15 anos no dia 30, que a gente completa 15 anos de história, tá? Então, fique por dentro da nossa programação. Amanhã vai ser um dia de muitos prêmios na nossa programação Cultura FM, tá certo? Bom dia, sou a Denise da Picada Rosa. Manda um alô para os ouvintes, para o meu filho Vitor Hugo e para o meu marido Leandro. Amo muito eles. Roda uma música bem bonita para nós. Valeu, meus amigos. Um abraço para a turma na Picada Rosa e também na sintonia com a gente. Inclusive aqui o meu amigo Branquera aí, a ponte entre a Fontoura Xavier e Barros Cassal, né? Tava lendo aqui agora também. Por enquanto não tá tudo certo, né? Tá dando acesso ainda, né? Tá dando acesso nessas localidades ali ainda, né? Né, Branquera? É isso aí, um abraço para a turma aí, tudo de bom. Estão na audiência com a gente aqui também. É bom dia. Seguimos por aqui, gente. Maiara e Maraíza e o Amor de Primavera. Música.

0: 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Notícia na hora certa, no sinal 10 horas. Mais de 80 pessoas são retiradas de casa em Lajeado devido à cheia do rio Taquari. BR-448 ainda tem lentidão no sentido ao Vale dos Sinos após tombamento de carreta que bloqueia duas faixas em Canoas. Seleção brasileira vence a Austrália por 4-2 em amistoso. Chove em Porto Alegre, agora faz 19 graus. O Rio Grande do Sul segue com alerta para previsão de temporais em várias regiões. Os maiores acumulados devem ocorrer em áreas entre o centro e o norte do estado. 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
1: Trânsito. A EPTC atende um acidente na zona sul de Porto Alegre. Um carro bateu em um muro na Avenida Juca Batista, bem na rótula com a estrada Chapéu do Sol. Nas rodovias, atenção para a BR-116. Ainda em atendimento, um acidente pouco antes do zoológico em Sapucaia do Sul, afetando o sentido capital interior. Na rodovia do Parque, segue estreitamento de pista pouco antes da BR-386, em Canoas, onde um caminhão carregado de madeira tombou mais cedo. Afeta o sentido capital interior. E foi encerrado há pouco o içamento do vão móvel da Ponte do Guaíba. Ainda há lentidão no trecho. Com informações do trânsito, Thiago Bittencourt.
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0: Número de pessoas afetadas pelos temporais chega a quase 50 mil em todo o estado.
3: Ao menos 80 municípios do Rio Grande do Sul já registraram estragos por causa do temporal severo das últimas horas. No balanço divulgado pela Defesa Civil Estadual, mais de 100 ocorrências foram reportadas no estado devido a tempestades com ventos fortes, chuva intensa e queda de granizo. O número de pessoas afetadas chega a quase 50 mil. Em todo o estado, 4 pessoas ficaram feridas, a maioria durante reparos em residências destelhadas. Além disso, 90 pessoas estão em abrigos públicos e mais de 6 mil buscaram acolhimento na casa de parentes. Situação mais grave em Santo Antônio das Missões, na fronteira oeste. O município está sem comunicação desde a madrugada de hoje. Mais de 3 mil pessoas estão sem energia elétrica e internet. E apesar dos estragos, não há feridos nem desabrigados. De Passo Fundo, Ricardo Bolson.
0: A taxa de desemprego caiu para 5,3% no trimestre encerrado em agosto. Os dados são da Pesquisa Nacional por Amostra de Domicílios Contínua, divulgada hoje pelo IBGE. É o menor índice para o período desde o início da série histórica. O país tinha 5 milhões e 800 mil pessoas desempregadas, 281 mil a menos do que o trimestre anterior. Já a população ocupada bateu recorde com 103 milhões e 500 mil trabalhando. O número de pessoas com carteira assinada também ficou no maior nível da série. 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Da redação, Pedro Quintana.
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1: 11 agora, bom dia pra você que se liga na Cultura FM, vamos que vamos. Bom dia, bom dia!
2: Bom dia, seu Joel. Tudo bem?
1: Como é que tá, meu amigo?
2: Oi, Joel.
1: Oi.
2: Hoje eu quero pedir uma música especialmente pra minha mãe, que tá fazendo aniversário. Ela mora lá na Casa Silveira, Dora Silva Silveira da Silva, ô, o nome da minha mãe. Eu queria que tu botasse aquela lá do Teodoro Sampaio, Os Quatro Cantos da Casa, que ela adora essa música aí, ó. Ela tá fazendo hoje só 91 aninhos.
1: Ô, coisa boa!
2: E diga pra ela se preparando que perto de meio-dia o bonitão tá chegando lá.
1: Aiza.
2: Se for atendido, muito obrigado. Obrigado, Joelson. Um abraço.
1: Um abraço, grande Gilberto, velho, né? Esse é fera. Um abraço pra dona Joana, aniversário hoje. Que Deus abençoe a vida dela. 91 anos, olha aí, né? É, dona Ana Silva. Então é o seguinte, ó, o Beto vai chegar com a carne e com a cerveja, né? Eita, que beleza, então. O refri. Muito bem, parabéns pra ela. Que Deus sempre lhe dê muita saúde. É coisa boa, né? 91 anos hoje. Que Deus lhe dê sempre muita saúde pra senhora. Ah, lá na Picada Silveira, ouvindo aí a 96.5. Muito bem, meu amigo. Grande Gilberto Bonitão, né? E esse é fera. Esse é fera. Uma

0: dia! Oi!
1: Bom dia, Joelson. Tudo bem?
0: Tudo bem, peraí.
1: Tu cria uma música? Tu tocasse aí pra nós? Ofereço pra vocês, da cultura.
0: Certo.
1: E pra todos os ouvintes. Queria Rosas Vermelhas. Tu poderia tocar, eu agradeço. Tenha um bom dia, abençoado por Deus. Tchau, até a próxima.
0: Valeu, um abraço, tudo bom, Lúcia?
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4: César, eu também quero saber, viu?

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3: Vamos conferir agora as previsões para mais 3 signos do zodíaco.
2: Libra, Escorpião, Sagitário.
3: E para você, Libriano, Libriana, as responsabilidades são altas e exigem maior comprometimento na disciplina profissional e nas relações familiares. Interaja de forma madura com quem interfere em suas metas. Sua cor do dia é amarelo. Número da sorte, 29.
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3: Agora, para Escorpião, seu crescimento se dá nas relações com parentes e pessoas próximas. É importantíssimo aprender a se expressar, a fase pede estudos e mudanças profundas na sua forma de pensar e interagir. Cor, rosa. Sorte, 21.
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3: E para Sagitário, é importantíssimo lidar com seu dinheiro de forma madura e realista. Há oportunidades de crescimento, mas aprimore sua administração financeira. Pense em investimentos, financiamentos e recursos guardados. A cor do dia é o preto e o número da sorte, o 60. Daqui a pouco estaremos de volta com as previsões finais do Guia Astral. Não perca!
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12: Bem, deixa eu mandar um abração aqui também pra dona Ironi Borges de Souza, hoje de aniversário, um grande abraço, felicidade, tudo de bom. Também aí pra dona Fátima na Vila Crespani, que hoje está de aniversário, em nome aí também da Ana, de todos os familiares, também desejando felicidade, muitos anos de vida pra Fátima de aniversário hoje. Parabéns a Fátima, pra senhora, e tudo de bom. Também aí pro Renan Cabral, parabéns Renan. Tudo de bom pro Renan Cabral também de aniversário hoje, pro Pedro Júnior Nunes, pra Franciele Batiste. Alô, Franci, felicidade também, tudo de bom pra o pessoal lá em São José do Herval, também pra Franci, de aniversário no dia de hoje. Saúde e paz e muitas felicitações.

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Muito bem. Bom dia, meu amigo. Quero oferecer uma música para Margarida Prestes e para Tamara Prestes, a Inês, né, a Niquelina Prestes, que estão todas de aniversário, hein? Muita festa. Ô, minha amiga Noeli, muita festa, hein? Olha que bacana, vai dar um festão enorme aí, né? Vamos chegar para a festa, então. Parabéns, felicidade, muitos anos de vida e que Deus abençoe aí sempre elas aí, tá bom? Vida longa. Ó, é um festão mesmo, né? De encher o salão aí. Que bacana. Tudo de bom, saúde e felicidade aos aniversariantes desta terça-feira. Bom dia e uma boa terça pra turma, quem tá em toda a região ligado com a gente por aqui também, tá? Vamos que vamos!

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1: 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Acredite, lute, conquiste, confie em Deus e seja feliz.
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3: Hora certa.
4: 10h42.

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1: Vamos conferir agora as previsões finais do Zodíaco.
0: Capricórnio, Aquário, Peixes.
1: Capricórnio, seu relacionamento vem exigindo mudanças profundas na forma de encarar a vida. Assuma o controle, mas com cuidado para não cair em comportamentos abusivos. Examine sua maturidade para o compromisso, viu? Sua cor do dia é coral e o número da sorte, 14.
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1: Agora, Aquário, analise com profundidade o formato da sua rotina e veja se ela te satisfaz. A necessidade de controle pode trazer complicações no trabalho. É hora de interagir com seus medos e bloqueios. Sua cor é prata e o número 11.
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1: E você, Peixes, vive transformações afetivas, mobilizando sentimentos e trocas profundas. Um dia para identificar o que é bom para o seu desenvolvimento pessoal. Sua cor é amarelo e o número 55. Muito obrigado pela sua companhia. Espero você no próximo programa, com novas previsões e muita energia positiva. Até a próxima.
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1: 10h51 agora. Bom dia.
2: Bom dia, Joel. Aqui é a mãe do Gentila, Neuza Santos da Cruz, que é homenagear o meu filho Gentila Santos da Cruz, que está de aniversário hoje. 42 anos. Desejo de tudo de bom para ele, que seja esse filho maravilhoso para nós, como ele é. De tudo de bom para ele. Toca uma música bem bonita para ele, um parabéns para ele. Se eu for atendido, eu agradeço. Muito obrigada, Joel. Toca uma música bem bonita para ele, que é a mãe que está mandando.
1: Muito bem, um abraço da Neuza. Alô, meu amigo vereador Tile, em São José do Herval, aí, saúde, felicidade, tudo de bom aí, Tile. É da aniversário hoje, bicho velho, então vai pagar a festa, né, dona Neuza? Diz ele que vai, diz que vai pagar a festa, então tá bom. Parabéns aí pro Tile, sucesso, tudo de bom e melhor hoje e sempre aí, né? Muito bem, aquele abraço, meu amigo Tile. Inclusive aí de todos os seus familiares, tá bom? E da mãe Neuza, deseja felicidade e tudo de bom aí na tua vida aí, né? 4.2 hoje aí, que beleza, vamos que vamos. Vamos lá, quem mais tá com a gente por aqui também? Bom dia.
3: Eu sou comandante positivo, mais uma vez aí, Agricultura, buenos dias a todos aí. Se for possível, tocar pra nós, Boni, Rio da Babilônia, estilo DJ Portuga aí, pra todos os companheiros, amigos dos quatro cantos de Fontoura Xavier. Deus do comando, Thaleson Miguel, marinheiro, bora lá, pô. Chama, filho.
1: Chama, grande Joãozinho. Essa é a figura, né? Um abraço, galo velho. Tudo de bom. Pro meu amigo Jair Borges também aí, turma que tá trabalhando, né? O pessoal aí em Nova Brécia, o Jair, o compadre, o seu Glênio. Manda uma música pra nós aí. Temos o alojamento Jovanela. Grande Jair, um abraço, meu amigo. Turma aí que tá em Nova Brécia, na sintonia com a gente. Obrigado pela sintonia, pela audiência, meus amigos. Uma boa terça-feira. Pro Tião também aí na sintonia, o Tião, em Porto Alegre, na capital dos gaúchos também. De ouvido ligados na Cultura FM 96.5, né, gente? Muito bem, hoje dia 29 de setembro, hoje é dia de São Miguel Arcanjo, né, gente? Hoje é aquele, é que a igreja celebra São Miguel Arcanjo, aquilo que pela

0: rogai por todos nós. São Gabriel e São Rafael, rogai por todos nós aí, que assim seja, né? Agora 10h54, aliás, a gente vai seguindo na programação Cultura e com a Era de Ouro na 96.
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0: 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Notícia na hora certa, 11 horas. Taxa de desemprego no Brasil cai para 5,3% no trimestre encerrado em agosto, menor índice para o período desde o início da pesquisa em 2012. A Agência Nacional dos Transportes Terrestres suspende testes com radares de velocidade média em rodovias federais do Rio Grande do Sul e outros 7 estados. Rio Grande do Sul tem mais de 51 mil afetados por temporais nos últimos dias. 81 municípios registraram algum tipo de dano. Tempo instável em Porto Alegre. Agora faz 19 graus. A chuva continua no Rio Grande do Sul. Todo o território gaúcho tem alerta para tempestade nesta terça-feira. 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
2: A rodovia do parque começa a ser liberada após mais de 4 horas, em função de interdição parcial por tombamento de caminhão no sentido capital interior. O veículo mesmo já foi retirado. Agora está rolando a fase final de limpeza da pista. Com o trânsito, Leandro Rodrigues.
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0: Trio é preso por sequestrar homem de 50 anos na Serra.
3: A vítima foi resgatada pela Brigada Militar em Nova Petrópolis na madrugada de hoje, após ficar cerca de 8 horas sob domínio dos criminosos. De acordo com a polícia, o trio raptou o homem de dentro de casa, em São Francisco de Paula, e levou um carro pertencente a ele para realizar a extorsão. Os criminosos passaram a exigir valores para o resgate aos familiares, que acionaram a polícia. O carro foi interceptado na RS-235. Com os 3 suspeitos, de 18 e 19 anos, foi apreendido um revólver calibre 38 e munições intactas. A vítima sofreu ferimentos leves. Da Gaúcha Serra, Luca Rotti.
0: As contas do governo tiveram déficit primário de 13 bilhões e 500 milhões de reais em agosto. O dado foi divulgado hoje pelo Tesouro Nacional. O déficit ocorre quando as receitas com tributos e impostos ficam abaixo das despesas do governo. Houve melhora na comparação com o mesmo mês do ano passado, quando o resultado negativo foi de 16 bilhões e 200 milhões de reais. Apesar de negativo, esse foi o melhor desempenho para o mês de agosto desde 2021, quando o prejuízo foi de 11 bilhões e 800 milhões de reais. 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Devido à propaganda eleitoral obrigatória, notícia na hora certa volta na Rede Gaúcha às 2 horas. Da redação, Felipe Baques.
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4: 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Já está trabalhando normalmente nessa terça-feira também. 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
6: Hora certa.

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1: Galera, vamos nessa, hein? 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
1: Bom dia, meu amigo Elcio. Bota uma música pra virar live aí pra nós. Estamos escutando o programa em Roda do Fogão, né? Bota uma do Rick Renner aí pra nós, na casa antiga. Pra todos os amigos e os vizinhos. Tá bom, meu amigo. Atendido, te agradeço.
0: Muito bem, vamos que vamos. Grande Josi!

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0: 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Hora certa.
1: 11:24. 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
1: Muito bem, esse é o Balança Região aqui na Cultura FM, para você ligado com a gente. Vamos nessa, dando sequência nesta manhã de terça-feira, 29 de setembro. Que bom estarmos com a gente por aqui, os nossos amigos em toda a região. Pessoal que tá em Barros Cassal também, né? Meu amigo Jocenei, um abraço, obrigado pela audiência. O Rock também, grande Rock. Ô, gente boa, obrigado pela audiência, né, e pela parceria aí, tá bom? Beleza, vamos que vamos. Um abraço aí também pro meu amigo Neri Garcia na sintonia, bom dia, tudo de bom. Jairão, aí tem uma polenta com galinha, ô Jairão. Ah, essa tá no capricho, hein? Tá de excelente qualidade. Eita, mundo bom. Tá no capricho essa aí, né, Jairão? Olha aí, essa deu água na boca aí. Coisa boa, né? Vamos que vamos. Bom dia, bom dia! Oi!
2: Bom dia, meu amigo Joelson. Bom dia aos ouvintes da Rádio Cultura. Alô, meu amigo Joelson. Estamos aí trabalhando, lidando com uma lixada de parede aí para fazer uma pintura.
1: Olha aí, ó. Que bacana, hein?
2: E lembrando, que trabalho bem difícil aí. Mandar parabéns aí a todos os pintores, os construtores, né, cara? É lida é braba, viu, cara?
1: Ah, não é fácil, né?
2: Aí uma lida de lixada de parede e lixada de teto aí, mas é bem bruta a coisa, bem bruta ali. É. E lembrei daquela música do Flávio Dalcin,
1: pintor.
2: Bonita aquela canção aí, se for possível, roda aí pra nós aí. Um grande abraço. Queria também te parabenizar aí pelo teu trabalho. Parabéns, Joelson. Um grande locutor aí, um cara humilde. Te admiro bastante aí pela tua humildade, pela grande pessoa que você é e um grande radialista aí, uma das vozes do nosso Rio Grande aí, baita profissional aí da Rádio Cultura. Um abraço a todos aí da Cultura. Valeu, um bom dia de trabalho aí, irmão.
1: Valeu, meu grande amigo Tcheco e a professora Luana aí, né? Mas que beleza, um abraço pro casal aí, viu? Tudo de bom, né? E também aí pro guri, velho, que tá aí, né? É, como é que tá aí o meu amigão aí, tudo certo? Então tá bom. Valeu, gente, um abraço pra família, Tcheco. Tudo de bom, meu amigo.

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1: Agora! Eita, a turma dançou bastante aí, né, meu amigo Tcheco? Que beleza, então. Um abraço, meu amigão. Tudo de bom pra turma aí. É uma excelente terça pra aí, dona Iraci, pra Líria também que tá na sintonia. Valdeci, bom dia, gente. A gente vai fechando o programa por aqui nesta manhã de terça-feira e daqui a pouquinho a gente já retorna com o nosso A Hora do Recado na 96.

0: só faz barulho aí. Muito bom.
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4: Dez, faltando para o meio-dia, bom dia para você, está entrando no ar a partir de agora o nosso programa A Hora do Recado, aqui pela Cultura FM 96.5, terça-feira, 29 de setembro, dia do petróleo e dia também do anunciante, né? Gratidão a todos os nossos anunciantes que estão com a gente e amanhã 15 anos, né, que estarão conosco, muitos desde o início desses 15 anos, né? E também muitos que na entrada desse caminho da 96.5, antigamente 88.9, depois passamos para 96.5, estão conosco até hoje. Então, gratidão a todos os clientes, de uma forma ou de outra, estão com a gente nesse dia do anunciante. A lua que é cheia e o signo que é de Libra. Estamos faltando praticamente aí 93 dias para acabar o ano de 2026, né? Aí, quase outubro já, né, gente? 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O Conselho, juntamente com a comunidade Nossa Senhora Aparecida do Gramado, convida a todos para a tradicional festa em honra à Nossa Senhora Aparecida. É dia 11 de outubro. Dia 7, 8 e 9 de outubro tem tríduos preparatórios. No dia 11, no dia da festa, tem 10h30 procissão com a imagem da Santa, indo ao encontro dos cavalarianos. 11 horas, missa festiva. Logo após o almoço, com churrasco e acompanhamentos. Lembrando de levar pratos, talheres e bandeja para carne. 14 horas, início da Rainha Dançante, com animação de Diogo Costa e Ana Gaúcha. Haverá segurança dentro e fora do salão. Também terá a presença dos trilheiros Sem Noção e Gafanhotos da Trilha. Lembrando que não vai ser aceito Pix.

0: anunciados pela empresa: café, almoço, janta e alojamento. Informações 051 99729 0919. Vem aí o sexto jantar dançante do São Cristóvão Vila Assis, dia 24 de outubro, no Salão da Comunidade da Vila Assis, com animação da Trilha da Serra. O ingresso custa apenas R$ 55,00, com um delicioso porco recheado, servido pela equipe da quadra Brock Esportes e Eventos. Ingressos antecipados estão à venda na Brock Esportes e Eventos, com o time do São Cristóvão e no restaurante Alberice, dia 24 de outubro. Desejar, agradecem a presença de todos. A comunidade Linha Nova São José da Calha convida todos para a tradicional festa de Todos os Santos, dia 1º de novembro. 10 horas, procissão com os cavaleiros até a gruta. 10h20, missa na gruta. Ao meio-dia, almoço com churrasco. À tarde, reunião dançante com trio da serra e sorteio da rifa, segurança dentro e fora do salão. Desejar, agradecem a presença de todos. A Serfox, cooperativa de distribuição de energia de Vontora Xavier, comunica parte dos seus associados, consumidores dos municípios de Itapuca, Nova Alvorada e Soledade, que irá realizar a interrupção no fornecimento de energia no próximo dia 1º de outubro, quinta-feira. A realização desse desligamento programado tem como principal objetivo promover ações de melhoria na rede de distribuição, visando aumentar a confiabilidade no fornecimento da energia elétrica. Lembrando que as localidades atingidas vai ser Campo Bonito, Linha Marmeleiro, Linha Passo da Laje, Raia da Pedra e Pinhal. Horário da interrupção, início ao 12h30 e previsão de término aos 18h30. Nota de agradecimento e convite para terço de sétimo dia de falecimento. Edília, a saudade é grande, mas nossa fé nos conforta, pois sempre foi uma pessoa muito especial e querida. Os familiares enlutados da sempre lembrada Edília Moraes Geraldo, vem por meio desta emissora agradecer aos vizinhos, parentes, amigos e a todos que ajudaram de uma forma ou de outra neste momento tão difícil para todos. Outro assim, convido para terço de sétimo dia de falecimento a ser rezado nesta terça-feira, dia 29 de setembro, às 15 horas, no cemitério do Campo Novo. Por mais esse ato de fé cristã, a família enlutada agradece. 11 horas e 58 minutos. Nós vamos seguindo por aqui, lembrando que nós não temos aulas no interior de Fontoura Xavier, nas escolas do interior, nesta terça e quarta-feira, devido às condições climáticas. E também aqui em Fontoura Xavier, na escola estadual, temos um comunicado da Luciana, diretora.
1: Boa tarde a todos os ouvintes da Rádio Cultura, que é a diretora Luciana, do Instituto Estadual Ernesto Ferreira Maia. Informamos a toda a nossa comunidade escolar que na data do dia 29 e 30 de setembro, terça e quarta-feira, estaremos trabalhando normalmente, ou seja, todas as nossas turmas estarão sendo atendidas nos horários normais de aula. Mas informamos aos pais e responsáveis que, devido à questão do transporte escolar, estaremos justificando a falta dos alunos que dependem do transporte. Então, a gente pede à comunidade que, se possível, se o aluno morar perto aqui da escola, que encaminhe seu filho para a aula, pois teremos aula normal, atendimento normal em nossa escola nesses dois dias. Um forte abraço a todos.
0: Tá aí, comunicado da diretora, então, do Instituto Estadual Ernesto Ferreira Maia, Luciana Quitolina. Vamos agora ao horário eleitoral gratuito, obrigatório, na 96.5.
2: A coordenadoria aqui. Gaúcha aqui o tempo todo, a noite também. 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
3: 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Obrigado pela audiência.
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36: Meio-dia e 25. 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
37: Hora certa.
36: Meio de 26.
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1: Meio-dia e 34, vamos agora com a previsão do tempo aqui na Cultura FM.
2: 297.
3: Hoje o tempo segue instável no vale, devido ao deslocamento de uma frente fria sobre o estado. A nebulosidade aumenta desde as primeiras horas do dia e ocorrem pancadas de chuva, pontualmente fortes e com volumes significativos. Há risco de temporais isolados, com rajadas de vento, raios e eventual queda de granizo. As temperaturas ficam agradáveis em grande parte do dia, variando entre 15 e 25 graus. Amanhã, áreas de instabilidade se afastam gradativamente do estado. O dia começa com nebulosidade variada e ainda pode chover de forma fraca e irregular nas primeiras horas do dia. Mas, conforme o ar mais seco e frio ingressa no estado, o tempo melhora e o sol volta a aparecer na região. Com a atuação do vento sul, as temperaturas diminuem gradualmente e a mínima deve ser registrada à noite. As temperaturas de quarta-feira devem variar entre 14 e 21 graus. Na quinta-feira, o tempo fica firme no vale, devido à aproximação de uma massa de ar mais seco e frio sobre o estado. O dia começa com temperaturas baixas, principalmente nos pontos mais altos da região. Ao longo do dia, o sol aparece acompanhado de algumas nuvens, mas as temperaturas não sobem muito e proporcionam uma tarde agradável. Com a previsão do tempo, Luana Lermenbeck, do NIH, da Univates.
1: Obrigado, Luana Lermenbeck, diretamente do NIH da Univates, atualizando o tempo aqui na programação Cultura FM. Né? Inclusive, nós temos aí para hoje. As mínimas foram de 15 e as máximas devem ficar nos 21 graus. Para amanhã, mínimas de 13 e máximas de 18 graus aqui para a nossa cidade. Diretamente dos estúdios da 96.5, hoje 29 de setembro, nós seguimos por aqui com o nosso programa A Hora do Recado, na Agropecuária Piva. 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
5: Hora certa! 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
16: Hora certa.
17: 12:46. 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
1: 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Nós vamos agora com o correspondente Ipiranga, Rede Gaúcha Sat. Um abraço para você, uma boa terça-feira e até amanhã.
2: A previsão do tempo para as próximas horas.
3: Agora à tarde o tempo é instável em todo o estado do Rio Grande do Sul, então o pessoal fica atento com relação ao comportamento do tempo. Não deve ter chuva forte, salvo raras e honrosas exceções. A expectativa é que para amanhã a chuva dê uma boa diminuída e vamos ter um tempo sem chuva quinta e sexta-feira sobre o estado do Rio Grande do Sul. Mas fiquem atentos, no final de semana a chuva está voltando no final do sábado com a promessa de dominar ao longo do domingo por aqui.
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5: O rio Taquari voltou a alagar áreas de Lajeado nessa terça-feira e forçou a saída de moradores de locais mais baixos. A tendência é que o nível da água estabilize nas próximas horas. O repórter Guilherme Milman está na cidade e acompanha a situação.
6: Ao longo da manhã, o rio Taquari seguiu subindo, mas em um ritmo mais lento. A última atualização aponta para uma altura de 20 metros e 50 centímetros. A cota de inundação é de 19 metros. A projeção é que o rio chegue no máximo até 21 metros, o que indica uma enchente menor do que o da semana passada. 79 pessoas se encontram nesse momento no abrigo do Parque do Imigrante. A tendência é que o Taquari estabilize e possa até reduzir o nível ainda hoje. Mas é possível que volte a entrar em elevação amanhã, a depender do volume de chuvas nas regiões de cabeceira do rio.
7: 6 mil pessoas seguem fora de casa após o temporal que atingiu Santiago, na região central, na noite de sábado. Moradores cadastrados pela prefeitura começam a receber telhas hoje. Mais de 4.500 residências foram danificadas, além de escolas e prédios públicos. O Grupo Hospitalar de Santiago teve 80% dos leitos afetados e atende apenas urgências. A direção estima um prejuízo de 5 milhões de reais. Em Santa Maria, duas

0: Rádio Gaúcha realizou na manhã de hoje a segunda entrevista da série de sabatinas com os candidatos ao governo do estado. A ordem das entrevistas, realizadas no espaço do Gaúcha Atualidade, foi definida por sorteio. Marcelo Maranata, do PSDB, foi o segundo a participar. Ele prometeu não aumentar impostos e extinguir o salário mínimo regional, que classificou como entrave para a relação entre empresários e trabalhadores. Garantiu que pretende agilizar obras emergenciais e afirmou que não criará pedágios em rodovias por iniciativa própria. Também prometeu melhorar a organização das regionais da saúde. Ainda serão ouvidos os candidatos Luciano Zucco, do PL, e Gabriel Souza, do MDB. Juliana Brizola, do PDT, foi a entrevistada na segunda-feira. Agora em Porto Alegre, 21 graus, meio-dia, 57 minutos.
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2: A Freeway será bloqueada na noite de hoje para a retirada de um caminhão acidentado na nova ponte do Guaíba. A partir das 9 horas, duas faixas serão interrompidas no sentido Porto Alegre-Litoral. Por volta de 11 horas, está previsto um bloqueio total no mesmo sentido por ao menos meia hora para o içamento do veículo. Após a retirada, o sentido Porto Alegre-Litoral voltará a ter apenas duas faixas fechadas. A operação deve durar 4 horas e meia. O acidente aconteceu no domingo. Duas pessoas morreram. Em instantes, taxa de desemprego no Brasil cai para 5,3% no trimestre encerrado em agosto.
0: O Tribunal Superior do Trabalho julga hoje, às 14h30, a greve dos funcionários da Caixa Econômica Federal. A paralisação começou em 10 de setembro e segue por tempo indeterminado. O julgamento ocorre depois de uma tentativa de acordo entre o banco e os trabalhadores terminar sem resultado. O principal ponto de divergência é o plano de saúde dos funcionários.
2: As contas do governo tiveram déficit primário de 13 bilhões. E meio de reais em agosto. O dado foi divulgado hoje pelo Tesouro Nacional. O déficit ocorre quando as receitas com tributos e impostos ficam abaixo das despesas. Houve melhora na comparação com o mesmo mês do ano passado, quando o resultado negativo foi de 16 bilhões e 200 milhões de reais. Apesar do prejuízo, esse foi o melhor desempenho para o mês de agosto desde 2021.
0: A taxa de desemprego caiu para 5,3% no trimestre encerrado em agosto. Os dados são da Pesquisa Nacional por Amostra de Domicílios Contínua, divulgada hoje pelo IBGE. É o menor índice para o período desde o início da série histórica. O país tinha 5 milhões e 800 mil pessoas desempregadas, 281 mil a menos do que o trimestre anterior. Já a população ocupada bateu recorde com 103 milhões e 500 mil trabalhando. O número de pessoas com carteira assinada também ficou no maior nível da série.
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0: Você encontra o correspondente Gaúcha Posto Sim na íntegra em...
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11: Operação Nocaute. Polícia Civil prende 14 pessoas em investigação sobre duplo homicídio no centro de Lajado. A ação da Polícia Civil cumpriu 20 mandados de busca e apreensão e 15 de prisão preventiva. Investigação aponta a disputa entre facções como motivação para o crime ocorrido em 17 de agosto. 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
1: Muito bem, turma. Muito boa tarde. Não teremos notícia na hora certa aqui na 96.5. 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
2: Tá aí, chegando a partir de agora o programa Cultura Mix pra você. Muito boa tarde, ótima terça-feira, hein? É, depois de Só Bandas, você curtiu as melhores músicas de bandas, né? O melhor das bandas do sul do Brasil foi no Só Bandas. A gente vai chegando a partir de agora com o programa Cultura Mix. Vem participando, 33891110. A véspera do aniversário da 96, sim, hein? Olha só, amanhã tem muita coisa boa pra você, hein? O aniversário é da rádio, mas o presente é pra você, olha aí, hein? Vai ter rádio, vai ter muita coisa legal pra sortear pra vocês aí, nossos ouvintes queridos da 96.5, nesses 15 anos de história, hein? É amanhã, quarta-feira, dia 30, o aniversário de 15 anos da 96, hein? Se prepare, vai ser bom demais, vai ter muita coisa boa, hein? A nossa programação especial amanhã. 19 graus a temperatura neste momento, a chuva deu uma trégua, né, tá? Saiu, parece que o sol quer sair, não quer... Parou um pouco da chuva, né? Eu tava olhando os vídeos aqui pra ali pra região de baixo, Lajado, né? Mais uma vez, seguidamente, né? O tempo castigando o Lajeado ali, a região, né? Nós ainda aqui estamos no céu, né? Como se diz. Segue a nossa programação, Cleito Romário, e você vem participando 33891110. Mas antes, vamos atender uma participação por aqui, né? Pessoal que tá mandando mensagem no 33891110. Boa tarde.
3: Aqui é Loresilda, São João do Gramado. Eu quero que tu me mande uma homenagem pra minha filha hoje, que tá completando 6 aninhos, a Andriele. Que tudo de paz e alegria pra ela, que seja uma menina bem estudosa na vida. Quero que tu me mande uma música, uma música de feliz aniversário pra, do JM pra ela aí, ó. Pra homenagear minhas filhas da Canga Quebrada lá também. E nós que temos em casa, pra tudo nós que temos em casa, pai dela também. Foi atendido, agradeço, Joyce.
4: Fala pra ele que meu pai tá de casa.
2: Tá aí, então, parabéns pra Andriele, né? 6 aninhos, felicidades, muitos anos de vida. Deus sempre te abençoe, né? Um abraço de toda a tua família. Parabéns. E o sucesso, né? Musical JM. E o feliz aniversário nessa data especial.

0: Kai, banda mesa! Internet cai, 2h14, né? Vamos ver quem mais está participando conosco por aqui. No 3389-1110, nosso WhatsApp. Boa tarde!
1: Boa tarde, eu queria oferecer uma música aqui para minha mãe, Maria de Fátima Moreira Godoy. Tá fazendo aniversário hoje.
0: Opa, tá aí o nosso amigo Evandro, né? Mandando um abraço aí pra sua mãe, a Fátima, né? Tá completando mais um ano de vida hoje. Parabéns, Fátima. Deus abençoe sempre. Muita saúde, muita paz, muita felicidade. E um feliz aniversário de toda a sua família, hein? Nessa data especial. Parabéns.
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0: gostou, bate na palma da mão aí.
1: Sempre junto, sempre junto.

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1: Por mais que o desejo de comer hambúrguer seja grande, mas você só tem pão e ovo, prepare o clássico sanduíche. Tente pensar em como usar o que tem disponível. Custa menos tempo, dinheiro e criatividade.
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2: Hora certa.
3: 2h25.
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2: Hora certa.
3: 2h40.
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1: Programa Cultura Mix, 2 horas e 45 minutos, hein? 21 graus a temperatura subindo, né? Aí nessa tarde de terça-feira. 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

aí, Matheus e Cauã, não sei se eu tô solteiro, participação Maiara e Maraíza aqui na programação da 96, e o pessoal que tá homenageando a Fátima, né? A Fátima hoje que tá de aniversário, nesse dia 29, e vai o abraço aí de umas pessoas especiais, né? Desejando um feliz aniversário, tudo de bom, é uma música especial também, né? É, um abraço aí da Vana, da Neuza, da Celina, dizendo, Fátima, pra ti que tu é uma pessoa muito especial, tá? E desejando pra ti um feliz aniversário, uma vizinha muito especial, uma vizinha exemplar, um abração aí da Vana, da Neuza e da Celina nessa data especial. E daqui a pouquinho uma música especial que elas vão mandar pra ti também, tá bom? Israel Rodolfo, aqui na programação 96.

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1: 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Notícia na hora certa, no sinal 3 horas. Rio Grande do Sul tem 98 municípios e mais de 50 mil pessoas afetadas pela chuva dos últimos dias. Tribunal da União Europeia rejeita recurso da Polônia e mantém acordo comercial com o Mercosul. Furacão Paulo chega à costa oeste do México com ventos de até 120 km por hora. Céu com muitas nuvens em Porto Alegre, agora faz 22 graus. A previsão ainda é de tempo instável no Rio Grande do Sul nessa tarde. À noite, a chuva vai embora e dá lugar ao tempo seco. 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
3: Com mais uma tarde de muito congestionamento na Protásio Alves, sentido ao bairro, por causa de um problema numa tampa de bueiro no cruzamento com Antônio de Carvalho. Foi necessário agora o bloqueio de duas faixas para o serviço do reparo do DEMAI. E apenas uma está disponível para os motoristas e com isso tem uma tranqueira longa de para e arranca que se estende desde a Saturnino. Com trânsito, Ian Tambará.
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1: Rio Grande do Sul tem dois rios já acima da cota de inundação.
4: A Defesa Civil Estadual emitiu alerta de risco muito alto de inundação para o Rio Quaraí e manteve até o meio-dia de amanhã o alerta para o Jacuí na região de Dona Francisca. O rio está em 8 metros e 91 centímetros no centro do estado. A cota de inundação é de 7 metros e 50 centímetros. A água sobe a 4 centímetros por hora. Já a vigência do alerta para o Rio Quaraí, em Quaraí, na fronteira oeste, é até as 10 para as 11 da manhã de amanhã. A água está subindo 24 centímetros por hora, 11 centímetros acima da cota de inundação. Segundo a Defesa Civil, também há risco de cheias no Rio Taquari, a partir de Encantado, e Caí, a partir de São Sebastião do Caí. Da redação, Isabela Daut.
1: Ossada encontrada durante buscas por homem que caiu em bueiro em Caxias do Sul é identificada.
5: Os restos mortais são de Guerino Mosquen, de 74 anos, que estava desaparecido desde junho de 2024. A identidade pôde ser confirmada por meio do material genético da filha, deixando

0: no mutirão de desaparecidos do Instituto Geral de Perícias. O cadáver, em estado avançado de decomposição, foi encontrado na segunda-feira da semana passada no bairro Desorze, durante as buscas a um homem que foi sugado por um bueiro. Guilino Mosquen era morador do bairro Diamantino, próximo de onde a ossada foi encontrada. Segundo a filha, ele apresentava sintomas de Alzheimer. No dia do desaparecimento, saiu de casa no início da manhã e não foi mais visto. A causa da morte não foi confirmada. Da Gaúcha Serra, Pedro Zanros.
1: 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Da redação, Ramon Nunes.
2: Giro do placar, Felite.
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4: Hora certa.
5: 3 e 4.
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1: Chuva causa danos em estrada e travessias do interior de Pouso Novo. Rio Forqueta saiu da margem e atingiu trecho de vias. O município pretende realizar os reparos ainda nesta última quarta-feira, caso não ocorram novas chuvas. 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
1: É o programa Cultura Mix, hein? 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Segue a programação Cultura Mix até às 17 horas. O melhor da música pra você. Chegando Lua Pereira, Ana Castela.

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1: É quem se liga, liga sempre. 4h51, nós estávamos aqui nos últimos preparativos aí, né? Porque amanhã temos a nossa programação especial. E eu tava ali ajeitando os brindes, as novidades. É, vai ser muito legal o nosso dia de amanhã. Os 15 anos da 96.5, hein? Participa aí amanhã, hein? Te liga na nossa programação, hein?

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1: Bom, a edição da notícia das 5, depois a gente chega com o bailão.
2: 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Notícia na hora certa, 5 horas. Cerca de 4.700 pontos estão sem luz há 8 dias no Rio Grande do Sul. Júri de réus por matar mulher no centro de Caxias do Sul, na Serra, será em novembro. Senadores dos Estados Unidos alertam o governo Donald Trump contra interferência na eleição do Brasil. Céu parcialmente nublado em Porto Alegre, agora faz 22 graus. A previsão é de tempo instável ainda no estado nesta tarde. A chuva perde força a partir da noite. 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
3: Trânsito. Nilópolis permanece trancada no sentido Zona Norte por causa de um acidente na faixa da esquerda envolvendo dois carros e a Protásio Alves, por enquanto, vai fluindo bem com a Antônio de Carvalho, apesar de permanecer com uma faixa bloqueada sentido ao bairro. Na Zaida Jarros, bem em frente ao aeroporto, tem um carro estragado fora da pista, chamando a atenção dos motoristas, mas somente aguardando guincho sem bloqueio na região. Com trânsito, Ian Tambará.
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2: Os ministros do Tribunal Superior do Trabalho decidiram nesta tarde, por unanimidade, pelo fim imediato da greve nacional dos funcionários da Caixa Econômica Federal e pelo retorno às atividades até amanhã. A corte acompanhou o voto do relator Maurício Godinho Delgado, definindo que o movimento iniciado em 10 de setembro não foi abusivo. A decisão prevê que os dias parados serão compensados em até 180 dias, sem desconto dos salários. Além disso, o plano de saúde, principal impasse entre a Caixa e a categoria, terá reajuste de 4,6%. O percentual considera o Índice Nacional de Preços ao Consumidor mais 0,6% de aumento real sobre salários. O Ministério da Justiça divulgou o balanço de ações dos primeiros dias de vigência da medida provisória que proíbe as chamadas bets no país. Segundo o Executivo, já foram encaminhados pedidos para bloqueio de 5.209 sites de apostas por meio da atuação da Anatel e do Comitê Gestor da Internet no Brasil. Além disso, houve a notificação para remoção até 6 de outubro de 186 aplicativos disponíveis nas lojas da Apple e do Google. Também foram solicitadas remoções de páginas e perfis em redes sociais e plataformas foram notificadas para retirar propagandas irregulares. 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Notícia na hora certa, volta na Rede Gaúcha às 6 horas. Da redação, Maria Regina Eichenberg.
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5: Hora certa.
1: Como é que estamos aí? 5:03, a grande região ligados. É a véspera do feriado, amanhã em 15 anos de Rádio Cultura, hein? Como é que estamos aí, turma? Legal, de boa? É, depois da chuva, toró de água, toleiros, vendavais, granizos, cheias, vão lá, tomara que firme, né? Logo mais também tem previsão do tempo, na semana que marca aí. Fim também da propaganda eleitoral, semana decisiva aí das eleições 2026. Super tarde para todos ligados. Especial aí pro burrinho, né? O Evandro Moreira Godoy tem sua mãe de aniversário hoje.
6: Boa tarde, eu queria oferecer uma música aqui pra minha mãe, Maria de Fátima Moreira Godoy. Tá fazendo aniversário hoje.
1: Tá aí, daqui a pouco tem aí o parabéns aí pra vocês, tá bom? Felicidade.

0: Cardeções, emoções aí, como é que estamos, Dolores? Um abraço, hein? Maravilha, hein? Bora lá. 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Bora lá. Terça-feira, 29 de setembro. Mês que fecha amanhã, 30 de setembro, hein? É. Dia do anunciante, abraço a todos que anunciam aí no canal Cultura. E também dia de São Miguel Arcão. Bora lá, break, já bailão.
1: Mais de 22.
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1: Como é que estamos aí, Daigo Ferrari, o homem dos empreendimentos, Parque São Francisco, em breve, né? Em breve aí, o turismo, né, Daigo? Loja Mais Você também ligados, abraços, hein? Bora lá, a partir de agora tem Bailão Tarde. Na terça-feira, 29 de setembro. Como é que estamos aí, cidade interior, ligados? Vem comigo aí, turma do Dial, turma do aplicativo. Juntos até às 19 com o melhor do som. É o melhor do bailão a partir de agora em 96.5 no Dial do teu radinho. Pelo portal de comunicação das emissoras do Grupo Cultura, www.grupocultura.com.br. Super tarde para todos. Bora lá. 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Bora lá. 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Tá bom? Começando com o seu marido, depois tem banda Elite. Super tarde, hein? Pra você que se liga em cultura.
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1: Márcio Baixinho Padilha, Pra Morar Vila Vaz, hein?
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1: Dia 24, voltando com o Togo, com um mega baile, com a super banda Conexão Direta. Mulherada, não vão pagar a noite toda, hein?
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1: Abraços aqui pro papai Hildo. Ô, Hildo, como é que estamos aí?
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A Wildo, Wildo, Jerivire, homem da moda, hein? Aí na Galeria São Francisco, tá ele lá e o proprietário lá, o Ayrton Solana, caprichando aí na decoração aí da galeria. Você...

Opa, bar do Baixinho Padilha, hein? Sempre a partir das 5, o gole quer jogar uma carta, uma bosta, tá? E pro dia 24, volta com tudo, banda, conexão direta, um super baile. E em breve, mais novidades, hein? Clube dos Amigos aí do Baixinho Padilha, JC, pra morar de Vila Vaz, hein? Tá bom? Quem vai dançar? Lotações, é mulherada, não, vamos pagar então. Dia 24, dia de encher a casa.

0: Rafael, vamos lá pra Picara Café, se o Licindo. Hoje tava carinhando um porquinho lá de 200 e poucos quilos. Hoje o dia bom, né, Licindo? Só faltou o nosso salame, né? Ah, o salame vai sacar de noite lá.
1: Aí, Pascoal, roda pra mim aí a página virada aí. Eu sou o Marino. Eu tô aqui com um amigo e temos esperando pra você rodar muito pra nós curtir aqui na Picara Café.
0: Toma aí, São Marino, pra essa turma aí da Picara Café. Tô só esperando aí o tempo firmar, né? É. Abraço também pra turma aí do Peixe. Alô, Zilindo. Como é que estamos aí? Tá homenageando aí o Vando. Ah, o Vando Livinari, ô Vando. Hoje vai ter cascudinho frito aí na lancheria. Bora assim, né, hein? Tudo pescado e pelo Zilindo, hein? Ô, Luciano. Não deu pra colher erva hoje, né? Mas amanhã vamos atracar, né?

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1: Mas eu vou pra mim. É, dia 12, né? Dia 12 vai ter matiné dançante. Dia 12 é um aniversário do Quino. Vai ter um matiné com a banda Só do Bailão, Adelar Farias, hein? Meu, dia aí vai ter o Costelão. À tarde, daí tem o bolo do aniversariante Quino e depois um grande matiné. Só paga cerveja.
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1: Ah, e aquela, o sucesso do Daio aí que bomba na net, né? Falar em príncipe.

0: Como é que estamos aí? Tem pro... o príncipe tá aí. Se alguém quiser casar, tá aqui o príncipe Valdir. Como é que tá, Valdir?
1: Procurando uma namorada. Não podia ajeitar uma pra mim, tá?
0: Faz o Pix antes aí. Faz o Pix que a gente manda o ônibus aí.
1: Tá vindo seu solzinho, né?
0: Bom pra namorar, né, Valdir? Valdir, é o seguinte, eu tô com aqui a dona Raimunda, a dona Carmela e... Como é seu nome? Perpétua. Queremos conhecer esse galã, esse príncipe lá de São José, o Valdir Júlio da Silva. Já vou passar o contato para vocês, tá bom? Pode deixar o um nomezinho também com a tenda do Maninho e com o Vander. Ô, Vander, anota o nome das meninas aí. Que o Valdir quer casar lá.

0: Opa, Fir, bom tempo, né? Pessoal quer lavar o auto aí, o automóvel. É a turma da Esteticara, o gordo, o bigode. Como é que tá essa turma aí? Estão com agora equipamento novos aí. Ah, abraços aí pela turma. Legal, vamos lá, tem inserções da propaganda eleitoral gratuita. Já já a gente volta com mais sucessos.
1: E aí, beleza?
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1: Boa tarde, eu queria oferecer uma música aqui pra minha mãe, Maria de Fátima Moreira Godoy. Tá fazendo aniversário hoje.
2: Então daí, Maria de Fátima, um abraço do seu filho, toda a família aí, pelo aniversário. Essa música linda aí da banda é Doce Pecado, a melhor mãe do mundo. 5h38. A dona Maria de Fátima, felicidades, também aqui da Família Cultura, que te deseja tudo de melhor, senhor.

0: Eita, então tá aí, felicidades.
1: Minha mãe é Maria de Fátima Moreira Godoy.
0: De aniversário hoje, né? Bora lá, tem break comercial, já já voltamos. Rapidinho por aqui hoje, né? Bailão, hein? As gaúchas rodam pela manhã, tá bom, Joel? É o Joel, o Agio. Hora das inserções da propaganda eleitoral gratuita, já já voltamos.
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23: Alô, gente. Esta música é pra você, aniversariante. Tô muito carinho pra você. Vamos lá. Todo mundo aí.
0: É só falar porque temos aí participações, né? O Santo Cineira, hoje tem a neta de Aliver. Como é que é o nome da neta aí, Santo? É. Então, felicidades para todos os aniversariantes da data desse dia 29. Especial para a netinha aí do nosso amigo, do nosso ouvinte Ceni lá no São Roque Avipau.
24: Boa tarde, Pascoal. Como aqui é que é o Ceni Andrade da São Roque Avipau. Quero que tu homenageie a minha neta que está fazendo aniversário hoje, a Maria Rita dos Santos, completando 17 anos de vida. Muita saúde para ela. Tudo é bom, muito estudo para ela. Quero que tu homenageie. Escolhe uma música boa aí para rodar para ela aí. Faz um favor, Pascoal.
0: Tá bom aí, né? 5h46, parabéns aí pra aniversariante. Ah, e pro Décio, o sapazinho também pediu, tá aí. Como é que tá, Décio?

passar aqui para o Enio Silva. Tamo ligados aí, o Enio, como é que estamos aí? Pessoal aí do Carapicho. Sozinho na balada. Tá aí a banda Geração Musical. 5h49. Também para a turma do Bar do Romarinho. Ora, Marião, como é que estamos aí?

0: Tá aí, o André Ariano aí na programação aí do Bailão.
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fechando por aqui a primeira hora. Bailão 96. Banda Sertanejo aí rodando pra turma, hein? Sempre da força aqui da Borracheria Santos. 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Vila Paz, um abraço a Janício Padilha, a turma toda.

0: 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Bora, notícias.
1: Greve da Caixa e manda repor dias parados. Principal impasse, plano de saúde terá reajuste de 4,6%. Governo diz que pediu bloqueio de mais de 5 mil sites e retirada de quase 200 aplicativos após proibição de apostas online. Céu nublado em Porto Alegre agora faz 22 graus. Previsão é de tempo instável ainda no estado. A chuva perde força a partir da noite. 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
2: Trânsito. Com tranqueira que voltou a ocorrer já na Protásio Alves em direção ao bairro por conta do bloqueio, afunilamento de faixa junto com Antônio de Carvalho. Quem tenta o caminho como alternativa por dentro do Jardim Itu acaba não tendo também uma boa opção, porque tem tranqueira e acidente por ali entre Alberto Pasqualini e Ari Tarragô. O trajeto pela Ipiranga e depois pegando Antônio de Carvalho para voltar para Protásio ainda é a melhor alternativa. Com trânsito, Ian Tambara.
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1: Rio Taquari ultrapassa a cota de inundação no município de Encantado.
4: Segundo a medição mais recente, das 5 horas da tarde, o rio Taquari está em 12 metros e 15 centímetros em Encantado, no Vale do Taquari. A água está 15 centímetros acima da cota, subindo a 39 centímetros por hora. Em Lajeado, o Taquari está em 21 metros e 42 centímetros, acima da cota de 19 metros. A atualização mais recente da Defesa Civil também ampliou o alerta para o rio Caí, para risco muito alto de inundação de São Sebastião do Caí a Monte Negro. Nesses municípios, a água ainda está abaixo da cota, mas subindo. Da redação, Isabela Daut.
1: O dólar fechou em queda de 0,16%, cotado a R$ 5,21. O Ibovespa, principal índice da Bolsa Brasileira, avançou 0,46% aos 183.828 pontos. Os novos dados de emprego do Brasil e dos Estados Unidos foram os destaques da sessão. No exterior, investidores acompanharam variações no preço do petróleo, que recuou hoje, mas segue acima de $100 o barril. 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Notícia na hora certa, volta na Rede Gaúcha às 8 horas. Da redação, Maria Regina Eichenberg.
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0: 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Estava atualizando também aqui as informações, o Brasil que continua com um mercado de trabalho aquecido, mas demonstra novos sinais de pressão no orçamento das famílias. Dados divulgados hoje, dia 29, pelo Instituto Brasileiro de Geografia e Estatística, IBGE, indicaram que a taxa de desemprego ficou 5,3 no trimestre, encerrando aí em agosto desse ano, com um número recorde da população ocupada, 103,5 milhões de pessoas. Né? E Brasil que bate recordes de ocupação e da deplência. Está completando o break aí. Então vamos lá, break das informações, Agrocomercial Raízes, Mercadão da Nona e Funerária Santa Clara. Já voltamos.
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5: Hora certa!
0: Isso, 18:04.
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6: Tombamento de caminhão causa lentidão na saída da BR-448 para a BR-386 em Nova Santa Rita. A cinta que prendia a carga do veículo se soltou, fazendo com que o carregamento pendesse e o motorista perdeu o controle da direção. 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

Como é que estamos aí? 6:09. Deixa eu mandar um salve aí, turma que se liga, cidade interior. A partir de agora, hein? Segunda hora. 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É o Gole também. 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Bora lá. Mariana Fagundes.

0: hora certa.
1: 5h26, ou melhor, 6h26.
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5: 6h25.

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Não, tá aí o amistoso do Brasil com a Austrália, né? Levou um sufoco, né? Tava perdendo 2-1, depois de virada 4-2, né? O time do Ancelotti. Ah, 6h35, vamos lá com loterias, caneta, papel, sorte.

0: 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Vamos aos números. Quinto prêmio de hoje, em nome também da loja Bazar Fênix. 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Olha, quinto prêmio de hoje, 5.137. No quarto prêmio, 1.792. No terceiro prêmio, 3.864. No segundo prêmio, 1.277. E primeiro prêmio, adivinha? 2.521. 2.521. Primeiro prêmio da Loteria das 18. Pegou? Não pegou? Não desanima que amanhã tem mais. Amanhã é Federal do Brasil. Deu ela, cabra. É. Deu a cabra aí do nosso amigo Zé, ô, compadre Zé. Ah, e o Flávio, alô Flávio.
1: Aqui é o Flávio, Flávio apaixonado, gosta bonita.
0: Ô, Flávio da Vila Branca. E pro mano aí, pro Maido, pessoal aí da Vila Branca, ligados.

0: Tá aí, só repetindo o primeiro prêmio, 2.521. É, deu a placa aí do nosso amigo aí, ô. É, o homem da gaita aí da Vila Vaz, né? Aqui pro João Clair, como é que estamos aí, o maestro?
1: Bom dia, gurizada aí da rádio, hein?
0: Bom dia, boa noite.
1: O número do Natanael aí pra mim, por favor, que eu preciso falar com ela.
0: Guarel Natanael, o professor. Bora lá, tem break comercial, já voltamos. Imobiliária Batiello, 6h43.
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Opa, aqui pro Zéias. Como é que tá o Zéias? Ah, pediu, tá aí, Amado Batista, aqui pro Zéias, que tá mandando um salve. Pra turma que se liga, né? Pessoal do Paraná. Um abraço aqui pra Natânia. Natânia, que é muito especial aí, tá? Um abraço do Zéias pra ti. Marco Oliveira também na companhia. Bora! 6h52.

Opa, lá pro senhor. Como é que é o nome? Chabelino, né? O Bar dos Bichos. Antigamente tem um apelido, né? Do grande movimento aí na Vila Vaz. Já a gente fala com a turma aí, né? Aqui pra cantora Valdeci. Como é que tá, Valdeci? Tá lá na Picada Rosa, né? O sucesso, né? Olha, olha a voz dessa mulher, né? É a patroa aí do seu rock moderno, hein? É cantora, hein? Tem que trabalhar na campanha aí, né?

0: Bom, a turma que se liga em 96 aqui para o seu Adilson José Piacentini. Como é que estamos aí? Pessoal aí da Secretaria de Agricultura estão te mandando um abraço aí, tá bom?
1: Não vai me deixar na mão. Vai. Não é porque você me largou.
0: Vamos lá para a linha 2 aí, pessoal do WhatsApp.
2: Pode falar.
3: Ô, Dal Pasquale, nós estamos aqui no Chavelino, eu e o Teles Velho. Manda uma pra nós do Pedro Hortaça, rasga a cueca, rapaz. E eu preciso pro Chaves.
0: O pijaminha de bolinha, né? Ô, seu Chavelino, um abraço pra ti. Hoje tem promoção dos ovos de ovo na conserva. Chavelino, vamos atender a turma aí. 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

0: 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Fechando mais uma edição, bailão, hein?
1: Gandaia!
0: E
1: cerveja.
0: Ah, tem negócio de ocasião aqui, né? O homem aí das mulheres, o Valdir.
2: A noite da Pascoal, não tá, amigo, beleza? Ela tem um violão à venda. Marca do violão é Tonante.
0: Tonante? Opa.
2: Pega a força aí a venda aí pra mim, tá? Tá bom, meu amigo? Um abraço. É 400 pilas do violão. Beleza, meu amigo? Um abraço, agradeço.
0: Tá, ele comprou violão novo agora, tá dedicando aí as namoro, né? Liga pro Valdir, quer comprar violão? Fala com o Valdir, Júlio da Silva, 9-96-16-48-46, tá bom? Pro nosso ouvinte lá, o Joel Lucas também, como é que estamos, Joel? Abraços da sequência em Voz do Brasil, depois balada. Semana que é decisiva, hein? Semana das eleições. Amanhã já o último programa do Espaço da Propaganda Eleitoral, na quinta-feira, né? Isso, na quinta, não amanhã. É dia primeiro.

0: irregulares removem 390 páginas e perfis das redes sociais. Luana Karen.
1: Ainda como parte das medidas de combate às bets, as lojas de aplicativos foram notificadas para a retirada de 186 apps até o dia 6 de outubro.
2: E vamos falar hoje sobre a prova de vida do INSS.
0: Atualmente é feita de forma automática com cruzamento de dados oficiais.
2: E uma outra oportunidade para a comprovação é comparecer às urnas durante as eleições.
0: Quem vai dar os detalhes é a presidente do INSS, Ana Cristina Silveira.
3: O TSE, que tem uma base que é consolidada, conseguem fazer após a votação, enviar esses dados para o INSS e com isso a gente consegue fazer a comprovação da vida e continuar com esse benefício ativo.
2: Hoje na apresentação da Voz do Brasil, eu, Mariana Jungmann e Luciano Seixas.
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2: Desde a publicação da medida provisória que proíbe apostas online no Brasil, na última sexta-feira, foram intensificadas as ações de combate à prática.
0: Bloqueio de sites, remoção de sites e perfis, retirada do ar de aplicativos e conteúdos de publicidade.
2: Os detalhes foram apresentados em uma coletiva de imprensa hoje em Brasília.
4: Em 3 dias, entre 27 e 29 de setembro, após a edição da medida provisória que proíbe as bets no Brasil, o Ministério da Justiça e Segurança Pública encaminhou à Anatel o pedido de bloqueio de mais de 5.200 sites ilegais de apostas. Quase 400 páginas e perfis em redes sociais tiveram remoção solicitada. De acordo com o secretário nacional de Segurança Pública, Chico Lucas, a medida permitiu aos órgãos competentes seguir o rastro do dinheiro movimentado pelas casas de apostas.
5: Nós não tínhamos instrumentos legais para ir atrás do dinheiro. A MP trouxe obrigações às instituições financeiras, o Banco Central já regulamentou 2 resoluções e essas resoluções permitem que nós possamos ir atrás de para onde vai o dinheiro. Isso representou nos 3 primeiros dias, uma queda do número de PIX, na ordem de 10% dos PIX realizados no Brasil, que muito provavelmente eram PIX que iam para instituições de jogos.
4: Ainda como parte das medidas de combate às bets, as lojas de aplicativos foram notificadas para a retirada de 186 apps até o dia 6 de outubro. Plataformas de redes sociais também foram notificadas para retirar qualquer conteúdo de publicidade relacionado a apostas de cotas fixas e bets, segundo o secretário nacional de Direitos Digitais, Vitor Fernandes.
6: Em até 10 dias, que foi o prazo dado pela medida provisória, oficiou 8 grandes plataformas de redes sociais para que sejam retirados todo e qualquer conteúdo de publicidade relacionadas às apostas de cota fixa, às bets. Porque aqui é a porta de entrada para que os apostadores consigam acessar esses serviços.
4: Para reforçar a fiscalização contra os sites de apostas, foi regulamentado o Comitê Interinstitucional de Fiscalização da Exploração e da Publicidade Ilegal de Apostas de Cota Fixa. O colegiado será composto por 15 representantes de órgãos federais e vai articular as ações das autoridades competentes para a prevenção, a fiscalização e a repressão a essa prática. Reportagem Luana Karen.
0: O Ministério do Trabalho e Emprego divulgou hoje os dados do novo CAGED.
2: O levantamento do mês de agosto mostra a criação de quase 166 mil postos formais de trabalho no mês.
7: Foram 166 mil novas vagas de trabalho de carteira assinada criadas em agosto deste ano, segundo dados do novo CAGED, o Cadastro Geral de Empregados e Desempregados. Os números mostram ainda que nos primeiros 8 meses do ano, o Brasil já alcançou mais de 1 milhão e 134 mil novos postos com carteira assinada, o que representa um crescimento de 2,41% em relação ao mesmo período de 2025. Todos os setores da economia tiveram aumento no emprego formal, como detalha o ministro do Trabalho e Emprego em Exercício, Francisco Macena.
8: Em agosto, o maior crescimento do emprego formal ocorreu no setor de serviços, que gerou 110.346 postos de trabalho. A construção apresentou o segundo maior saldo positivo, com a geração de 20.848 postos formais de trabalho. A indústria manteve um crescimento, que já vem mantendo, inclusive, já há alguns meses, que indica, inclusive, um crescimento de emprego mais estruturado.

0: Das 27 unidades federativas, 24 tiveram saldo positivo no emprego formal em agosto. Destaque para São Paulo, que criou mais de 42 mil vagas, seguido por Rio de Janeiro e Pernambuco. Com locução de Graziela Mendonça, reportagem Gabriela Noronha.
1: E o IBGE divulgou hoje os dados de ocupação da Pesquisa Nacional por Amostra de Domicílios.
2: No trimestre encerrado em agosto, os dados mostraram que a população ocupada foi de 103 milhões de pessoas no trimestre de junho, julho e agosto.
3: A taxa de desocupação ficou em 5,3% no trimestre encerrado em agosto, uma queda de 0,3% na comparação com o trimestre encerrado em maio. Os dados são da Pesquisa Nacional por Amostra de Domicílios Contínua, a PNAD Contínua, divulgada pelo IBGE. Hoje, o Brasil tem cerca de 5 milhões e 800 mil pessoas desempregadas, uma redução de 4,6% em relação ao trimestre anterior. Já a população ocupada chegou a 103 milhões e 500 mil trabalhadores, o que representa um nível de 58,9% entre as pessoas em idade de trabalhar. O rendimento médio habitual dos trabalhadores ficou em R$ 3.777,00. De acordo com o analista da PNAD Contínua, William Kratochil, os setores da indústria e da construção ajudaram a impulsionar os resultados.
4: Essa redução foi motivada pelo aumento da ocupação na indústria. Teve, depois de um longo período de estagnação ou queda, volta a crescer, acompanhado também do setor da construção, que na construção de edificações aumentou bastante o número de contratações.
3: A pesquisa também mostra que o número de trabalhadores do setor privado com carteira assinada, sem contar os empregados domésticos, chegou a 39 milhões e 500 mil pessoas no trimestre. Realizada pelo IBGE, a pesquisa acompanha regularmente o mercado de trabalho e as condições de vida da população no país. Reportagem Luciana Colares de Holanda.
1: A qualidade da carne de aves e o mel produzidos no Brasil foi aprovada pela União Europeia, segundo relatório publicado nesta segunda-feira.
2: De acordo com o parecer, o sistema de produção do país atende a todos os requisitos sanitários.
1: Com a decisão, o Ministério da Agricultura e Pecuária afirmou que não há mais impedimento técnico para que o Brasil volte a exportar carne de aves e mel para o bloco europeu.
2: A decisão é resultado de uma auditoria realizada por autoridades sanitárias que visitaram estabelecimentos brasileiros entre os dias 24 de agosto e 4 de setembro.
1: O governo federal solicitou que o relatório seja incluído na pauta da comissão responsável pela decisão final, agendada para 20 e 21 de outubro, e aguarda as etapas administrativas para a inclusão do país na lista de fornecedores do bloco.
2: E atenção, gestores de microempresas e empresas de pequeno porte.
1: Está valendo o novo prazo para quem quer aderir ao Simples Nacional em 2027.
2: A empresa que optar pelo Simples poderá fazer a solicitação até dia 15 de outubro de 2026.
5: O Comitê Gestor do Simples Nacional ajustou os prazos para as empresas que querem entrar ou retornar ao regime em 2027. A solicitação deve ser feita até 15 de outubro de 2026, com efeitos a partir de 1º de janeiro de 2027. Se houver débitos ou outras pendências que impeçam a opção, a regularização poderá ser feita até 30 de outubro. Já as empresas que permanecerem no Simples Nacional e quiserem recolher o IBS e a CBS pelo regime regular, vão ter outro prazo. A escolha poderá ser feita até 30 de outubro de 2026, também com validade a partir de 1º de janeiro de 2027. Essa alternativa está relacionada à reforma tributária e permite que esses tributos sejam apurados fora do documento de arrecadação do Simples Nacional. Os dois procedimentos podem ser cancelados entre 3 de novembro e 20 de dezembro de 2026. Por isso, é importante não confundir as escolhas. Uma define o enquadramento da empresa no Simples Nacional em 2027, a outra trata especificamente da forma de recolhimento do IBS e da CBS. Claudimário Carvalho, para a Voz do Brasil.
1: No próximo domingo, milhões de brasileiros vão às urnas escolher seus candidatos.
2: E nesse exercício de cidadania, aposentados, pensionistas e beneficiários do INSS podem aproveitar o momento. Ele vai servir também como prova de vida.
1: A presidente do Instituto, Ana Cristina Silveira, nos concedeu entrevista e explica o porquê a prova de vida é necessária, como ela é feita normalmente e como a troca de informações com a Justiça Eleitoral vai ajudar nessa tarefa. Acompanhe.
2: Presidente, bem-vinda à Voz do Brasil mais uma vez, um prazer ter a senhora conosco. Para a gente falar então de prova de vida do INSS, né? A gente queria então que a senhora começasse explicando por que que a prova de vida é necessária e como que ela é feita atualmente.
6: Olá, Mariana. Olá, Luciano. Olá, ouvintes da Voz do Brasil. É um prazer estar aqui com vocês para falar de um tema tão importante que é a prova de vida no INSS. A prova de vida, ela é importante, é um procedimento feito anualmente pelo INSS para evitar fraudes, para evitar que o INSS pague benefícios a pessoas que já faleceram. E hoje o INSS faz isso, uma busca dos segurados nas bases de dados governamentais e públicas. Então, não precisa o segurado, via de regra, fazer a prova de vida. Então, o INSS age proativamente, buscando esses dados nas nossas bases governamentais. E essa informação, ela é muito importante, porque anualmente, neste ano, a gente precisa comprovar a vida de 38 milhões de brasileiros, de segurados do INSS. A gente já conseguiu comprovar 25 milhões e a gente ainda falta comprovar 13 milhões de vida desses segurados. E como é que é feito isso? Com um batimento dos dados das bases governamentais públicas em relação aos segurados.
1: Daqui a poucos dias nós teremos aí o primeiro turno das eleições gerais no Brasil, né? E o INSS vai aproveitar a presença do eleitor na urna como prova de vida, né? Como é que funciona essa interação? É o TSE que fornece essa informação para o INSS?
6: Isso mesmo. É mais uma forma de comprovação da vida desse segurado. Então, o TSE, que tem uma base que é consolidada, que é uma base que é importante, eles conseguem fazer, após a votação, enviar esses dados para o INSS e, com isso, a gente consegue fazer a comprovação da vida e continuar com esse benefício ativo.
2: Agora, é importante aqui a gente destacar, né, que o voto é um exercício de cidadania, mas se a pessoa não for votar por algum motivo, inclusive por não ser obrigada, né, no caso das pessoas com mais de 70 anos, existem outras formas de comprovação de vida, né, presidente? Ou seja, se a pessoa perder a oportunidade no voto, ela não vai ter o benefício ou a aposentadoria dela suspensa por isso?
6: Essa pergunta é muito importante. A finalidade dessa conversa aqui não é criar pânico. Então, se os nossos segurados, os beneficiários, não forem votar, temos diversas outras formas de fazer o batimento desses dados. Através, por exemplo, do CadÚnico único, de um comparecimento a uma perícia médica. Também, se eles não conseguirem fazer essa comprovação nos primeiros 10 meses após a última prova de vida, o INSS ainda notifica esse segurado para que, no prazo de 60 dias, eles possam comparecer a uma agência bancária onde eles recebem seu benefício ou fazer um acesso no meu INSS através da biometria.
1: Só reforçando, presidente, quem votar, então, não precisa fazer prova de vida por um ano.
6: Isso mesmo. A prova de vida no INSS, ela vale por um ano. E durante esse um ano, o INSS vai buscando os dados na base governamental para evitar que o segurado precise fazer algo para comprovar. A gente só vai solicitar essa comprovação se não conseguir encontrar dados nas bases públicas.
2: Agora, o que acontece quando a pessoa não faz a prova de vida? Ou seja, vocês buscam ali alguma movimentação que comprove que ela esteve viva, né, nesse período de um ano, estava viva. E o que acontece quando não é encontrado isso? O benefício dela é suspenso imediatamente? Ela é convocada a comparecer? Como é que funciona?
6: Primeiro, a prova de vida, ela é para benefícios de longa duração. Então, benefício por incapacidade, benefício assistencial, aposentadoria aposentadorias e pensões. Então, se o segurado, durante os 10 meses da última prova de vida, não fizer nenhuma ação, por exemplo, um empréstimo consignado com biometria, ou não fizer um CadÚnico único, o INSS ainda faz a solicitação. Em 60 dias, ele não comprovando, a gente bloqueia o benefício, suspende temporariamente, mas assim que o segurado faz a prova de vida, esse benefício, ele é reativado automaticamente, sendo pago todos os atrasados. Então, não há perda para o segurado, isso é bom para deixá-los tranquilos.
1: E é sempre bom lembrar dos golpes, né, presidente? Se a pessoa receber algum contato solicitando dados pessoais, identificação facial, biométrica, e achar alguma coisa suspeita, como é que ela pode se informar se se trata mesmo do INSS?
6: É, a primeira coisa que precisa ser feito é ligar para 135 de segunda a sábado, de 7 às 22 horas, para ter certeza que foi o INSS, ou entrar no aplicativo Meu INSS, onde tem lá um serviço, prova de vida, que ele pode verificar quando foi feita a última prova de vida e se está devendo essa informação. E nessa pergunta, é importante frisar que o INSS não envia links, que o INSS não pede dados. Então, o segurado que recebeu uma mensagem do WhatsApp, um SMS, um e-mail com links, é bom não clicar e entrar diretamente em contato com o INSS.
7: É, sempre bom a gente reforçar aqui. Central 135, você diz que aí do seu telefone 135, o aplicativo Meu INSS, que também é possível baixar em qualquer plataforma, né, presidente?
6: Isso mesmo, e que tem um serviço específico lá, muito claro, onde o segurado pode ter certeza se a informação do pedido da prova de vida é verdade ou não.
7: Muito bem, nós conversamos com Ana Cristina Silveira, presidente do INSS. Muito obrigada, presidente, pela sua entrevista à Voz do Brasil.
6: Obrigada, e é importante dizer que não criem pânico. Se for possível, votem para fazer sua prova de vida, mas há outros meios também de fazer a comprovação.
7: A conta de luz virá sem cobrança extra em outubro.
1: Isso porque a bandeira tarifária será verde no próximo mês.
8: A conta de luz terá bandeira verde em outubro. Com isso, os consumidores não terão cobrança adicional da bandeira tarifária no próximo mês. A mudança da bandeira amarela para a verde foi confirmada pela Agência Nacional de Energia Elétrica, a ANEEL. Segundo a agência, o aumento das chuvas nas regiões sul e sudeste ajudou a estabilizar o nível dos reservatórios das hidrelétricas. Com condições mais favoráveis para a geração de energia, será possível reduzir o uso de fontes mais caras, como as usinas termoelétricas. O sistema de bandeiras tarifárias indica, mês a mês, as condições e os custos da geração de energia no país. Na bandeira verde, não há acréscimo na conta de luz. Entenda como funcionam as bandeiras em gov.br/ANEEL. Thaísa Vitória para a Voz do Brasil.
7: Cerca de 2.500 indígenas Yanomami, em Roraima, recebem até amanhã médicos especialistas do Ministério da Saúde, sem precisarem buscar atendimento nos centros urbanos.
1: A expedição do SUS no Polo Base Surucucu realiza procedimentos entre exames e consultas nas áreas de pediatria, clínica médica e saúde da mulher.
7: Os atendimentos priorizam crianças com desnutrição e problemas respiratórios, além de gestantes, idosos com doenças crônicas e casos graves de malária nas mais de 30 comunidades da região.
1: Os serviços são oferecidos no Centro de Referência em Saúde Indígena Chapori Yanomami e nas áreas de difícil acesso.
7: A secretária de Saúde Indígena do Ministério da Saúde, Lucinha Tremembé, destaca a importância da nova expedição.
9: A ida dos especialistas para dentro do território é de suma importância para que mitigamos e chegamos aí a uma redução considerável de tempo de espera e com isso a redução de óbitos por causas evitáveis.
7: Dicas do Enem.
10: Oi, meu nome é Larissa Ferreira e a minha pergunta é: quantas redações eu devo treinar por mês?
11: Sobre redação, quem vai responder é o professor José Aguilera.
12: Você fazendo uma redação por semana, a cada 15 dias, em que você dialogue com um professor, com uma professora, que você reescreva a partir dos erros, limites, desvios que forem encontrados, está de bom tamanho. Escrever semanalmente é bom, Eu recomendaria, inclusive, para que, se você tem aí alguma limitação, um desafio para a escrita, se permita escrever, pelo menos diariamente, um parágrafo num caderninho seu. Como foi o seu dia? Escreva um parágrafo somente dizendo: hoje o meu dia foi assim. Neste dia, observei tais coisas. O meu destaque para esse dia, escreva um parágrafo pelo menos por dia, para que você exercite a disciplina do parar, pensar, escrever.
11: É isso aí. Se prepare e acompanhe as nossas dicas toda terça-feira aqui na Voz do Brasil e também na radiogov.ebc.com.br.
1: Instituições interessadas em apresentar projetos pela Lei de Incentivo ao Esporte vão ter até o dia 18 de outubro para apresentarem as propostas.
2: Os detalhes vamos ouvir agora na reportagem de Cleide Lopes.
13: A Lei de Incentivo ao Esporte permite que pessoas físicas e empresas destinem parte do imposto de renda devido para financiar projetos esportivos e paradesportivos. São projetos como o do Instituto Reação, no Rio de Janeiro, fundado há mais de duas décadas pelo judoca e medalhista olímpico Flávio Canto.
14: Resolvi dar aula de judô sem saber ainda do alcance, da força, e fui percebendo rapidamente que era muito poderoso. O Reação hoje está em 10 polos, está em 5 estados, e a nossa missão é gerar impacto real, né? Todo aluno que está lá tem uma estrutura de transformação robusta, dentro e fora do tatame, né? Em sala de aula e no tatame. E a lei de incentivo, quando aparece, muda muito o patamar do que a gente faz.
13: Os projetos atendem crianças, adolescentes e adultos de todo o país. E aqueles voltados à inclusão social recebem um incentivo maior, como explica o diretor de programas de políticas ao esporte do Ministério do Esporte, Frederico Costa da Silva.
15: Nós temos na própria lei uma possibilidade que aumenta a restituição do imposto de renda, que chega a 2% para a pessoa jurídica. Pode chegar a 4% se for em área de vulnerabilidade social. Então isso é uma maneira de incentivar, como a própria lei diz, as entidades a aportarem naquilo.
13: No ano passado foram apresentados mais de 5.600 projetos e está aberto até o dia 18 de outubro o prazo para que organizações sem fins lucrativos e pessoas físicas e jurídicas de natureza esportiva escrevam propostas para garantir recursos da Lei de Incentivo ao Esporte em 2027. As entidades proponentes deverão se cadastrar previamente no Sistema de Leis de Incentivo, plataforma digital do Ministério do Esporte. Reportagem Cleide Lopes.
1: No momento da inscrição, é preciso observar os requisitos e as orientações disponíveis no sistema e apresentar corretamente a documentação exigida.
2: Para mais informações, acesse gov.br/esporte e clique na aba Ações e Programas.
1: Quem vai fazer a reaplicação do Exame Nacional para a Certificação de Competências de Jovens e Adultos, o Enseja, de 2026, já pode consultar o local da prova.
2: O Enseja é gratuito e voltado a jovens e adultos que não concluíram o ensino fundamental ou médio na idade adequada.
1: Para quem busca a certificação do ensino fundamental, o exame será no dia 6 de outubro. Já para o ensino médio, a reaplicação acontece no dia 7.
2: Os locais estão disponíveis no cartão de confirmação de inscrição no sistema Enseja.
1: A partir de amanhã, as vigilâncias sanitárias de todo o país vão ter novas funcionalidades no Sistema Nacional de Controle de Receituários.
2: Entre as mudanças está a atribuição de numerações destinadas às notificações de receita eletrônica.
1: Outra novidade será a possibilidade de atribuir no Sistema Nacional de Controle de Receituários numerações destinadas à emissão de notificações de receitas eletrônicas.
2: Mas os usuários devem estar vinculados à instituição no cadastro da Anvisa.
1: Mais informações você encontra em gov.br/anvisa.
2: E essas foram as notícias do governo federal.
1: Uma realização da Secretaria de Comunicação Social da Presidência da República.
2: Com produção da empresa Brasil de Comunicação.
1: Fique agora com as notícias do Poder Judiciário e do Congresso Nacional. Boa noite.
2: Boa noite, até amanhã.

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2: Conselho Nacional de Justiça apresenta medidas para ampliar a segurança e a transparência dos precatórios.
3: Grupo de trabalho sobre modernização do sistema de justiça avança para análise de propostas.
2: Justiça do Trabalho condena a empresa de agrotóxicos por assédio eleitoral.
3: Boa noite, eu sou Marcela Luiz.
2: E eu sou Walter Lima.
3: Ao completar um ano como presidente do Supremo Tribunal Federal e do Conselho Nacional de Justiça nesta terça-feira, o ministro Edson Fachin apresentou diversas providências que têm sido adotadas para a construção da política nacional para o tratamento adequado dos precatórios.
2: As medidas foram apresentadas durante a sessão do CNJ. A Micela Alves.
4: O objetivo de todas as medidas anunciadas é dar mais segurança, transparência e rastreabilidade aos créditos judiciais. Entre os feitos, Fachin destacou o lançamento da calculadora do cidadão de precatórios.
5: E uma calculadora de precatórios, que permitirá a qualquer pessoa conhecer o valor atualizado de seu crédito. Em novembro, será a vez do Painel Nacional de Dados, reunindo pela primeira vez informações sobre os precatórios de todo o Brasil.
4: O trabalho inclui diálogo com o Banco Central do Brasil, a Comissão de Valores Mobiliários e a Advocacia Geral da União.
3: O Grupo de Trabalho sobre Modernização do Sistema de Justiça realizou reunião no Supremo Tribunal Federal para consolidação das propostas recebidas.
2: O presidente do Supremo, ministro Edson Fachin, criou a comissão para formular propostas estruturais de curto, médio e longo prazo. Marcelo Della Libera.
6: O processo de participação social recebeu contribuições de 87 instituições, com centenas de propostas, como destaca o presidente do grupo de trabalho, Fernando Facuri Scaffi.
7: São centenas de propostas, porque vários grupos desdobraram aquilo em todos os itens aqui colocados, todos.
6: Entre as propostas apresentadas está o tema da inteligência artificial, como destaca o relator do grupo de trabalho, Neide Barros Belo Filho.
8: A outra gama de propostas foi a que gerou talvez mais discussão da última vez, talvez seja mais novidadeira delas, giram em torno de inteligência artificial e as plataformas eletrônicas também.
6: Os 6 subgrupos terão até 13 de outubro para organizar os trabalhos, discutir e votar as propostas sob sua responsabilidade.
3: Uma empresa de agrotóxicos foi condenada ao pagamento de indenização de R$100 mil por danos morais coletivos.
2: A condenação é referente a práticas configuradas como assédio eleitoral durante as eleições presidenciais de 2022. A decisão é da Justiça do Trabalho em Minas Gerais. Breno Perrucci.
9: De acordo com a ação ajuizada pelo Ministério Público do Trabalho, a empresa coagiu empregados a votarem em um candidato específico, sob ameaça de perda de emprego e com promessas de vantagens, como o 14º salário. Além da indenização, a decisão obriga a empresa a evitar qualquer prática irregular, sob pena de multa.
3: O STJ marcou datas para julgamento em sessões virtuais dos primeiros casos que serão submetidos ao chamado filtro da relevância da questão federal.
2: Os julgamentos deverão ocorrer de 30 de setembro, a partir das 11h30 da manhã, até 7 de outubro. Fátima Uchoa.
10: O ministro Sérgio Cuquina, presidente da Comissão Gestora de Precedentes, Jurisprudência e Ações Coletivas, incluiu as demandas na pauta das 3 sessões especializadas do STJ. As partes e os procuradores poderão acompanhar as votações em tempo real. Em regra, a relevância da questão federal será analisada em sessão virtual e, se ela for reconhecida, os pedidos principais dos casos serão julgados depois em sessão presencial. Vale destacar que, embora todo o processo seja importante e mereça a atenção da Justiça, o papel do STJ é definir entendimentos que ultrapassem os interesses individuais das partes, como prevê o filtro da relevância.
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3: Uma boa noite.
2: E até amanhã.
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1: Eu sou Humberto Pinheiro e estes são os destaques de hoje do Jornal do Senado, que começa agora. Proposta cria o LGBTicídio e prevê pena de até 40 anos de prisão. Acesso de idosos a tecnologias para melhorar saúde mental aguarda votação na CDH. Consultor legislativo analisa causas de abstenção maior na votação para senador. Boa noite. Uma proposta recém-apresentada no Senado tipifica homicídios motivados por discriminação contra pessoas LGBTQIAPN+. O texto torna LGBTicídio crime hediondo e agrava penas para outras formas de violência. Repórter Pedro Pincer.
2: Um novo projeto no Senado cria o crime autônomo de LGBTicídio. A proposta define o delito como homicídio motivado por discriminação relacionada à orientação sexual, à identidade ou expressão de gênero, ou às características sexuais da vítima, reais ou presumidas, e prevê pena de reclusão de 20 a 40 anos. O projeto também propõe incluir o LGBTicídio no rol de crimes hediondos e alterar o Código Penal, a lei das contravenções penais e a lei antirracismo. O senador Paulo Paim, do PT do Rio Grande do Sul, destacou os dados da violência contra essa população no Brasil.
3: Essa escalada de violência, agressão, morte, assassinatos, representa uma violação sistemática dos direitos fundamentais. A vida tem que estar sempre em primeiro lugar. A vida, a dignidade, a liberdade, a segurança. Garantir que o Estado deve assegurar a todos. E a evidência é que não estamos diante de ocorrências isoladas.
2: Dados do 20º Anuário Brasileiro de Segurança Pública referentes a 2025 registram 3.481 ocorrências de racismo por homofobia ou transfobia, alta de 35,6% em relação ao ano anterior.
1: A Comissão de Direitos Humanos pode votar projeto que garante o acesso a tecnologias para preservar a saúde mental e intelectual da pessoa idosa. Repórter Patrícia Oliveira.
4: A proposta leva em conta o acelerado envelhecimento da população e o aumento da doença de Alzheimer e de transtornos como a depressão. Além de auxiliar a saúde mental, o projeto também prevê a capacitação no uso dessas tecnologias para a estimulação intelectual por meio de aplicativos e ferramentas digitais que exercitam funções mentais. Com a inclusão digital, os idosos vão poder ainda ampliar o acesso aos serviços de saúde por teleatendimento e monitoramento remoto, além de reduzir o isolamento social, como destacou a senadora doutora Eudócia, do PSDB de Alagoas.
5: Ao estimular autonomia, participação social e aprendizado contínuo, elementos essenciais para o envelhecimento ativo e saudável.
4: De acordo com o IBGE, o Brasil tem cerca de 9 milhões e 700 mil pessoas com 70 anos ou mais.
1: A Comissão de Assuntos Econômicos pode votar uma proposta que destina a renda de um concurso de loteria por ano ao Fundo Nacional para Calamidades Públicas. O texto também determina que os recursos reforcem a preparação de estados e municípios para enfrentar desastres naturais e eventos climáticos extremos. Repórter Marcela Cunha.
6: O projeto do senador Fernando Dueire, do PSD de Pernambuco, prevê que a renda líquida de um concurso anual de loterias seja destinada ao Fundo Nacional para Calamidades Públicas, Proteção e Defesa Civil, o FUNCAP. O valor corresponde ao que restar da arrecadação depois do pagamento dos prêmios, do imposto de renda sobre as premiações e dos custos de manutenção da loteria. Dueire afirma que o reforço no fundo pode ajudar estados e municípios a se prepararem para eventos extremos.
7: Os recursos permitirão que estados e municípios se preparem melhor para os desastres naturais, investindo em infraestrutura resiliente e em sistemas de alerta.
6: Na Comissão de Assuntos Econômicos, o relator, senador Hamilton Mourão, do Republicanos do Rio Grande do Sul, recomenda a aprovação do projeto com as mudanças feitas pela Comissão de Infraestrutura, entre elas, a que garante que a nova destinação não reduz os valores dos fundos que já recebem recursos dessas loterias.
1: Está na Comissão de Educação uma proposta que inclui nos projetos pedagógicos das escolas o atendimento adaptado para alunos com deficiência ou com necessidades específicas. De acordo com o texto, as escolas também deverão prever a institucionalização do atendimento educacional especializado, que é o conjunto de estratégias para eliminar barreiras que dificultam a aprendizagem. O objetivo da iniciativa é permitir que o ensino seja adaptado às características e necessidades dos estudantes, favorecendo a participação e o aprendizado em igualdade de condições. A medida já recebeu aval da Comissão de Direitos Humanos, onde teve parecer favorável do senador Flávio Arnes, do PSB do Paraná. Na ocasião, o relatório foi lido pela senadora Damaris Alves, do Republicanos do Distrito Federal. Ela destacou que os projetos pedagógicos das instituições de ensino devem incluir as flexibilizações necessárias, levando em consideração as particularidades dos estudantes.
8: Que o projeto pedagógico da escola deverá contemplar a flexibilização dos currículos, das metodologias, dos recursos educativos e dos processos avaliativos diferenciados.
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1: A taxa de votos brancos, nulos e abstenções nas eleições para o Senado costuma ser significativamente maior do que na disputa pela Câmara dos Deputados. Nas eleições de 2022, por exemplo, a soma de brancos e nulos para o Senado atingiu 18,7%, quase o dobro da registrada para os deputados federais. As informações com o repórter Douglas Castilho.
12: Enquanto a Câmara é eleita pelo sistema proporcional, com muitos candidatos em disputa e números de registro parecidos, o Senado adota o sistema majoritário, com menos candidatos, números muito diferentes e, por isso, uma digitação errada pode levar ao voto nulo mais facilmente. O consultor legislativo do Senado, João Trindade, ainda chamou a atenção para outro ponto: a falta de compreensão sobre a forma específica de renovação do Senado.
13: A gente tem um problema até de educação política mesmo do cidadão. Muita gente nem entende essa alternância de que numa eleição a gente elege um senador, na eleição seguinte elege dois senadores. Tem muita gente que descobre que tem um segundo voto para o Senado lá na hora.
12: A melhor dica é levar a cola com os números dos candidatos anotados e na ordem em que aparecerão na urna: deputado federal, deputado estadual ou distrital, senador 1, senador 2, governador e presidente.
1: Hoje, 29 de setembro, é o Dia Mundial do Coração. A data incentiva a prevenção de doenças cardiovasculares. O Senado tem projetos de lei que tentam reduzir o índice dessas doenças. A reportagem é de Márcio Maturana.
14: Uma em cada três pessoas morre de doença cardíaca. Por isso, 29 de setembro é o Dia Mundial do Coração. O Senado analisa projetos de lei que podem contribuir para diminuir essas estatísticas. Na Comissão de Assuntos Sociais, está em discussão uma proposta que cria a Política Nacional de Prevenção e Controle das Doenças Cardiovasculares, no SUS. O texto é relatado pelo senador Dr. Irã, do PP de Roraima, que defende rapidez na aprovação.
15: É do interesse da sociedade, é de interesse do povo brasileiro, principalmente o povo que utiliza o nosso Sistema Único de Saúde, que é o nosso maior patrimônio em termos de saúde no país e o maior do mundo.
14: A comissão analisa também outro projeto que busca a proteção de grupos vulneráveis, como idosos, e pode reduzir o risco de eventos cardiovasculares agudos associados a infecções.
1: Com trabalhos técnicos de Eliseu Caires, o Jornal do Senado fica por aqui. Acompanhe agora as notícias da Câmara dos Deputados. Boa noite e até amanhã.
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17: Câmara inclui abandono afetivo como regra para definir pensão alimentícia.
18: Frente da Saúde Mental lança guia para a regulamentação do ECA digital.
19: Relatório identifica 500 bilhões de reais em prejuízo anual com a pirataria.
20: Boa noite. Relatório apresentado na Câmara apontou o prejuízo de 500 bilhões de reais por ano com a pirataria. O texto também sugere a criação de uma agência antimáfia, como informa o repórter José Carlos Oliveira.
21: A Comissão Externa sobre Atos de Pirataria e Agenda Brasil Legal aprovou o relatório parcial do deputado Júlio Lopes, do PP do Rio de Janeiro. O texto consolida denúncias apuradas nas audiências públicas e sugere propostas legislativas de combate mais efetivo à pirataria, contrabando, descaminho, sonegação fiscal e contrafação, ou seja, imitação ou cópia não autorizada. Segundo o relator, essas práticas provocam um prejuízo anual de cerca de 500 bilhões de reais, considerando as perdas dos setores econômicos e a evasão tributária.
22: O que se consolidou no país nos últimos anos é uma economia subterrânea bilionária, altamente sofisticada, intrinsecamente articulada, com engrenagens do crime organizado transnacional, das facções armadas e das milícias territoriais.
21: O deputado identificou um processo de canibalização do mercado formal no Brasil por meio do controle territorial exercido por criminosos sobre a distribuição compulsória de botijões de gás e de serviços clandestinos de telecomunicações, a adulteração e o furto de combustíveis, o contrabando de cigarros e defensivos agrícolas, o desvio de energia elétrica, a invasão de plataformas de comércio eletrônico por produtos copiados e medicamentos falsificados. Para reverter esse quadro, Júlio Lopes defendeu transformação estrutural na capacidade de fiscalização do Estado, com investimento maciço em inteligência artificial, rastreabilidade de produtos, modernização do marco aduaneiro e urgente responsabilização dos intermediários digitais e marketplaces. O relatório é acompanhado de 3 proposições legislativas da Comissão Externa. Uma delas altera a Constituição para criar a Autoridade Nacional de Enfrentamento às Organizações Criminosas. Lopes a chamou de agência antimáfia.
22: Essa ação da ação antimáfia visa identificar exatamente aqueles que estruturam dentro do setor organizado o fornecimento e a sobrevivência de verdadeiras máfias em setores importantes como o do gás no Brasil.
21: Um projeto de lei cria o SINEOC, Sistema Nacional de Enfrentamento às Organizações Criminosas, com foco na articulação de vários órgãos públicos. O deputado garantiu que o sistema proposto não se choca com os já existentes, como o Sistema Único de Segurança Pública e a Estratégia Nacional de Combate à Corrupção e à Lavagem de Dinheiro.
22: O SINEOC não pretende substituir a mecanismos já consolidados. Seu propósito é diverso. É qualificar a articulação estratégica voltada especificamente à asfixia patrimonial, financeira e logística das organizações criminosas. A investigação de sua infiltração em mercados regulados, a cooperação internacional em caso de projeção transnacional.
21: O terceiro projeto da comissão reforça o combate à pirataria no comércio eletrônico e a pena em caso de violação de direitos de propriedade intelectual.
22: Queremos que haja imediato perdimento das mercadorias a fim de dar celeridade a esse procedimento.
21: Júlio Lopes explicou ter optado pelo relatório parcial porque outras sugestões vão depender da configuração do governo eleito em outubro. Após a aprovação do relatório, foi lançado o Movimento Brasil Legal, também com foco no combate à pirataria. A comissão ainda aprovou requerimento para futuro debate sobre os impactos da publicidade de apostas online e de jogos de azar veiculada por plataformas de redes sociais e big techs. Da Rádio Câmara de Brasília, José Carlos Oliveira.
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16: Transportes.
17: Covatti Filho, do PP do Rio Grande do Sul, defende a proposta de emenda à Constituição que limita o valor do IPVA a 1% do preço de mercado do veículo. O texto também muda a base da forma de cálculo do imposto, que passa a considerar o peso de fábrica do automóvel.
20: A PEC, apoiada por Covatti Filho, ainda prevê a possibilidade de os estados concederem descontos no IPVA para veículos menos poluentes. A mudança busca tornar a cobrança mais previsível, com base nas características físicas dos automóveis, em vez de considerar apenas o valor de mercado.
19: Projetos de Guilherme Uchoa, do PSD de Pernambuco, exige que veículos oficiais da administração pública passem por regularização antes de serem leiloados. A medida estabelece a checagem obrigatória do Renavam e da base de índice nacional antes da transferência.
20: De acordo com Guilherme Uchoa, os órgãos públicos devem responder por problemas ocultos que impeçam o licenciamento pelo comprador. Para o deputado, a exigência protege o cidadão contra fraudes e impede o leilão de veículos oficiais com irregularidades graves.
0: Agricultura.
19: Luciano Amaral, do PSD de Alagoas, apoia projeto que incentiva a plantação de hortas urbanas e a compra pública de alimentos produzidos perto dos locais de consumo. Relator na Comissão de Agricultura, ele aponta que a produção pode reduzir os custos de abastecimento.
20: Luciano Amaral afirma que a medida também pode ampliar a oferta de alimentos frescos, gerando renda em regiões que ainda dependem do transporte por longas distâncias. O parecer do congressista sugere a retirada do prazo de 180 dias para a regulamentação da futura lei.
19: Ricardo Salles, do Novo de São Paulo, defende projeto que proíbe os conselhos profissionais de cobrarem anuidades de empresas cuja atividade principal não seja privativa de profissão regulamentada. Segundo o deputado, a medida beneficia agroindústrias, produtores rurais e construtoras que contratam técnicos habilitados.
20: A proposta também anula autuações, multas e processos administrativos em andamento que estejam em desacordo com as novas regras. Ricardo Salles argumenta que a cobrança atual gera custos duplicados e indevidos para o setor produtivo.
0: Educação.
19: Emanuel Pinheiro Neto, do PSD de Mato Grosso, apresentou projeto que inclui estudantes com dislexia entre os beneficiários da educação especial. A proposta altera a Lei de Diretrizes e Bases da Educação para assegurar o reconhecimento desses alunos em programas de ensino especializado.
20: Emanuel Pinheiro Neto explica que, embora a legislação já preveja acompanhamento, alunos com dislexia ainda não são reconhecidos como público da educação especial. Ele argumenta que a matéria busca corrigir essa diferença para que as escolas recebam recursos específicos.
19: Netinha, do PL do Maranhão, é autora de projeto que reconhece o festejo de São Raimundo Nonato dos Mulundus, em Vargem Grande, como manifestação da cultura nacional. Realizada todos os anos em agosto, a celebração reúne romeiros em missas, novenas e procissões.
20: Netinha argumenta que a festa preserva tradições transmitidas entre gerações, fortalecendo a identidade cultural do Maranhão. A deputada ressalta que a celebração também movimenta o turismo religioso e o comércio local.
0: Saúde.
19: A Frente Parlamentar para a Promoção da Saúde Mental lançou um guia para a regulamentação do ECA digital. A repórter Silvia Munhato traz mais detalhes sobre a iniciativa.
2: O Instituto de Estudos para Políticas de Saúde, o IEPS, o Juntô, Iniciativa Brasileira de Saúde Mental de Crianças e Adolescentes, e a Frente Parlamentar Mista para a Promoção da Saúde Mental lançaram o guia A Gente Usa, A Gente Decide. O guia pretende apoiar a implementação do ECA digital a partir da experiência do usuário jovem. Foram ouvidos jovens de várias regiões do país que construíram 14 recomendações para a regulamentação da lei, como explicou o presidente da Frente Parlamentar, deputado Pedro Campos, do PSB de Pernambuco.
3: Por isso, o guia A Gente Usa, A Gente Decide é fundamental para que nós possamos falar com os tomadores de decisão, com aqueles que estão escrevendo os decretos, implementando a legislação na prática e colocar a perspectiva das juventudes nesse processo. E que a gente possa sempre garantir que o espaço digital seja um espaço de garantia de saúde mental, de promoção da saúde mental dos jovens e não um espaço de adoecimento dessas populações.
2: Entre as recomendações do guia estão a segurança por idade e supervisão parental, o controle efetivo de tempo de uso, o uso de algoritmos orientados ao bem-estar e a proteção contra padrões irreais de aparência. O guia A Gente Usa, A Gente Decide pode ser encontrado na página ieps.org.br. Da Rádio Câmara de Brasília, Silvia Minhato.
20: Carlos Sampaio, do PSD de São Paulo, quer instituir o marco legal da reprodução humana assistida. O projeto regulamenta procedimentos como a fertilização in vitro e a cessão temporária do útero, fixando a idade limite de 50 anos para gestantes e proibindo a comercialização de embriões.
0: Carlos Sampaio acredita que a falta de uma legislação específica sobre a medicina reprodutiva gera insegurança jurídica e sobrecarrega os tribunais. Ele acrescenta ainda que o texto autoriza a reprodução pós-morte mediante autorização expressa do falecido.
20: Alice Portugal, do PCdoB da Bahia, é autora de projeto que criminaliza a divulgação de notícias falsas sobre vacinas. Segundo a deputada, a medida busca combater a desinformação e proteger a população de doenças preveníveis por imunização.
4: Com tanta fake news sobre vacina, era necessário fazer um alerta à sociedade brasileira que não vacinar pode trazer de volta males que haviam sido exterminados do Brasil. Agora, por exemplo, estamos tendo vários casos de sarampo em São Paulo. E o sarampo havia sumido do nosso mapa de infecções, das chamadas doenças tropicais. Também poliomielite. Então não é possível você achar que vai ter novamente uma geração de pessoas sequeladas com deficiência por conta de um vírus terrível que pode matar e que com uma simples gota sublingual você consegue impedir que o ser humano desenvolva deficiências físicas.
0: O texto de Alice Portugal.

0: impedir que o ser humano desenvolva deficiências físicas.
1: O texto de Alice Portugal prevê detenção de 1 mês a 1 ano e multa para quem divulgar notícias falsas sobre vacinas previstas nos programas públicos de imunização. A proposta está em análise na Comissão de Constituição e Justiça da Câmara.
2: Segurança Pública.
3: Célio Studart, do PSD do Ceará, apresentou o projeto que proíbe a publicidade e a promoção de plataformas de conteúdo sexual e de acompanhantes em locais públicos. A restrição abrange vias públicas, transporte coletivo, praças, parques e eventos culturais e esportivos.
1: A proposta também proíbe que clubes, ligas e entidades esportivas tenham contratos de patrocínio com esse tipo de site. Na avaliação do deputado, a medida protege crianças e adolescentes da exposição precoce a conteúdos adultos em ambiente público.
3: Simone Marqueto, do PP de São Paulo, apresentou o projeto que obriga emissoras de televisão a divulgar gratuitamente informações sobre pessoas desaparecidas. Pela proposta, familiares ou representantes legais poderão solicitar a veiculação, que deverá começar em até 48 horas após a entrega do boletim de ocorrência.
1: Simone Marqueto considera que a televisão pode ampliar o alcance das buscas. O projeto também prevê a divulgação da foto do local do desaparecimento e de canais oficiais para contato em horários de ampla audiência.
3: Projeto de Antônia Lúcia, do MDB do Acre, autoriza o uso de mecanismos de choque elétrico não letal em tornozeleiras eletrônicas usadas por agressores enquadrados na Lei Maria da Penha. A deputada explica que o dispositivo seria acionado caso o agressor descumprisse a medida protetiva.
1: Pela proposta, o choque seria aplicado de forma gradual, podendo chegar à incapacitação física temporária em caso de insistência. Para Antônia Lúcia, a medida reduz a vulnerabilidade da vítima e pode evitar feminicídios.
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2: Justiça.
3: A Câmara aprovou uma proposta que coloca o abandono afetivo como regra para definir pensão alimentícia. A repórter Kate Nayane tem os detalhes.
5: A Câmara dos Deputados aprovou o projeto de lei que estabelece o abandono afetivo entre os critérios para definir o valor da pensão alimentícia de filhos com até 18 anos. A proposta altera o Código Civil para definir que o valor da pensão deve considerar a sobrecarga física e mental de quem tem a guarda da criança ou adolescente, caso seja comprovado o abandono afetivo por parte do pai ou da mãe. A relatora do projeto, deputada Laura Carneiro, do PSD do Rio de Janeiro, explica os diversos danos causados pelo abandono. No adulto responsável pela guarda do menor, pode gerar sobrecarga física e mental, capaz de afetar, inclusive, a capacidade de prover as necessidades da criança ou do adolescente. Já nos filhos, o abandono afetivo pode causar problemas de autoestima, ansiedade, depressão e dificuldades para estabelecer relacionamentos saudáveis. O texto aprovado mantém os critérios já existentes entre a necessidade de quem recebe e a possibilidade de quem paga. Ou seja, tanto as necessidades do filho quanto as possibilidades financeiras do genitor que paga a pensão devem ser consideradas. A proposta que estabelece o abandono afetivo entre os critérios para definir o valor da pensão alimentícia segue para análise no Senado. Da Rádio Câmara de Brasília, Kate Nayane.
1: Lúcio Moschini, do PL de Rondônia, propõe a reunião obrigatória de processos que discutam usucapião posse ou propriedade referentes a um mesmo imóvel. A proposta determina que esses feitos sejam julgados conjuntamente, exceto para ações que já tenham

0: sentença.
1: Lúcio Moschini frisa que a medida evita decisões judiciais conflitantes e garante segurança jurídica em disputas imobiliárias. Nos casos em que a junção não for possível por questões de competência, o texto estabelece que as ações correlatas fiquem suspensas até o julgamento da questão principal.
0: Luciano Amaral, do PSD de Alagoas, pede esclarecimentos ao Ministério da Justiça sobre interlocuções entre a empresa de investimento esportivo SME e membros do Conselho Administrativo de Defesa Econômica. Ele quer investigar se houve tentativa de reverter uma punição antitruste.
1: Luciano Amaral afirma que o presidente da empresa enviou e-mails a clubes de futebol sugerindo proximidade com o CAD. O parlamentar ressalta que a apuração é indispensável para preservar a transparência e resguardar a imagem de imparcialidade do órgão regulador.
0: Daniel Agrobon, do PSD de Goiás, é autor de projeto que permite aos cidadãos bloquear preventivamente seu CPF contra a contratação de empréstimos ou abertura de contas. A proposta garante ao consumidor o direito de ativar e desativar o bloqueio, seja por modalidade, limite de valor ou período determinado.
1: Daniel Agrobon argumenta que a medida dá mais autonomia ao cidadão para se proteger das fraudes digitais. Ele acrescenta que caso os bancos descumpram a restrição imposta pelo titular do CPF e efetuem uma operação indevida, devem devolver em dobro o valor do prejuízo causado.
2: Política.
0: Eli Borges, do Republicanos, do Tocantins, elogia a atuação da Frente Parlamentar Evangélica na Câmara. O deputado comenta que o grupo atuou em pautas relacionadas à liberdade religiosa, à educação e à defesa da família.
3: Nós retiramos em todos os momentos a doutrinação ideológica nas escolas. Nós conseguimos garantir, nos termos da lei, ampliar esta segurança para que a liberdade religiosa não fosse confrontada por alguma decisão judicial. Nós conseguimos evoluir nas questões orçamentárias do governo, que vinham com recursos, por exemplo, para uma criança mudar de sexo aos 8 anos de idade, e garantido isso pelo recurso do SUS.
1: Eli Borges cita ainda a ampliação da imunidade tributária para igrejas e a atuação da frente contra propostas relacionadas ao aborto e a mudanças nas regras sobre a autoridade dos pais na educação dos filhos. Ele acredita que essas ações fortaleceram os valores defendidos pela bancada evangélica.
0: Termina agora o jornal Câmara dos Deputados, produzido pela Rádio Câmara, com trabalhos técnicos de Wellington Teles e apresentação de Luciana Vieira e Val Monteiro. Boa noite.
1: A Voz do Brasil volta amanhã. Uma boa noite para você.
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1: 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Hora certa.

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0: causadas pela Covid-19 e que requerem acompanhamento médico, ansiedade e depressão. Os problemas psicológicos causados pelo coronavírus também são relatados com frequência pelos pacientes. O medo da morte, de ser reinfectado ou de que alguma pessoa próxima seja contaminada pelo vírus não saem do pensamento. A Covid deixa uma sequela pós-traumática, como se fosse uma guerra, porque é uma enfermidade muito agressiva. Preocupação exacerbada, inquietação, taquicardia, palpitação e sudorese são indicativos desse processo. Cerca de 15 a 20% dos recuperados apresentam sintomas de ansiedade.
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2: Hora certa.
4: 8:13.
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3: Hora certa.
4: 8h32.
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5: Hora certa.
6: 8h50.

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